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8: O diretor Brian De Palma, criador de clássicos como Carrie, A Estranha e Scarface, vai contar com pelo menos dois brasileiros na equipe de seu próximo filme, Doce Vingança. O diretor de fotografia, Pedro Sotero, que trabalhou em Bacurau e Aquários, e a figurinista Cláudia Kopke, de Ainda Estou Aqui e Tropa de Elite. O filme Doce Vingança é um projeto antigo do diretor. Chegou a ser anunciado em 2018 com Wagner Moura no papel principal, mas nenhum nome do elenco foi confirmado até agora.
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1: O maestro Eleazar de Carvalho nasceu no Ceará em 1912. E seu primeiro contato com a música foi tocando tuba em bandas de sua cidade natal, Iguatu. Em 1946, Eleazar foi para os Estados Unidos se aperfeiçoar com o maestro Sergei Kusevitsky. Com Kusevitsky, Eleazar aprendeu a se comunicar através dos gestos com os músicos da orquestra. Eleazar de Carvalho acreditava que o regente precisa conhecer bem o compositor para fazer uma interpretação e uma regência correta da obra. Estamos ouvindo um trecho da gravação de André de Leão e o Demônio de Cabelo Encarnado, obra do compositor Ekel Tavares. Interpretação da Orquestra Sinfônica do Estado de São Paulo, OSESP, sob a regência de Eleazar.

0: Os Maestros, Eleazar de Carvalho. 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
1: 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Fica na Cinelândia, centro do Rio, e conta com uma programação variada de ópera, balé e concertos. 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
4: Olá amigos, aqui é Sidney Ferreira e você está no Jazz Livre. Desde já, deixando você à vontade para participar aqui no Jazz Livre pelo nosso WhatsApp, DDD 21 997100537. O Jazz Livre é seu, o Jazz Livre é nosso. E no programa de hoje nós trazemos para você uma seleção musical inspirada nas programações de dois grandes festivais que são realizados durante o verão da França, Jazz à Vienne e Paris Jazz Festival. Desde que foi criado em 1981, sob a liderança de Jean-Paul Boutelier, o festival Jazz à Vienne é uma celebração anual do jazz durante a primeira quinzena de julho. Todos os anos, mais de 200 mil pessoas lotam as apresentações distribuídas por quatro palcos diferentes. O Théâtre Antique é o epicentro do Jazz à Vienne. Sua acústica única e sua história o tornam um local excepcional, tanto para o público quanto para os músicos de renome internacional que ali se apresentam. O festival é uma verdadeira mistura do antigo e do novo, uma fusão musical em um espaço pluralista e aberto a todos. Começamos com Georgian Mood, interpretada e composta pela pianista Macha Garibian. Você confere agora, aqui na Rádio MEC, no Jazz Livre.

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1: Muito bom, né? Abrimos em altíssimo estilo, altíssimo astral, Jazz Livre de hoje. Essa foi Indicatif, composição de Claude Cagnasso, interpretada pela Big Band Brass. E antes ouvimos George Armoud, composta e interpretada pela pianista Macha Garibian. De Bridgewater, nós vamos ouvir agora New Orleans, composição de Hoad Carmichael, presente no álbum D.D.'s Feathers, de 2015. Você está na Rádio Mac, e este é o Jazz Livre.

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1: Que sequência maravilhosa, não? O que você achou? Diga para nós, mande sua mensagem, 21997100537 é o nosso WhatsApp. Você ouviu Soulful Dance, composta e interpretada pelo pianista francês André Manoukian. E antes tivemos New Orleans, composição de Roger Carmichael, interpretada pela cantora estadunidense Dede Bridgewater. Aliás, eu sugiro a você, se tiver a oportunidade, de ouvir um álbum que a Dede Bridgewater gravou com standards, com clássicos de Duke Ellington. Vale a pena dar uma conferida nesse álbum dela, viu? É isso, você que nos ouve pela Rádio Mac FM 99,3 do Rio de Janeiro, pela Rádio Mac de Brasília ou de Belo Horizonte, pela Rádio FM Cultura de Porto Alegre, ou ainda pelas emissoras da Rede Nacional de Comunicação Pública em todo o Brasil. Seja muito bem-vindo, você que está ouvindo pela primeira vez, colocou agora no dial aí. Esse é o Jazz Livre, essa é a Rádio Mac, nosso WhatsApp está à sua disposição. É sempre muito importante a sua participação para saber o que você está achando do programa, se você tem alguma sugestão, enfim, fica à vontade. 21997100537. O Jazz Livre é seu, o Jazz Livre é nosso. Bom, desde a sua estreia em 1994, o Paris Jazz Festival conta com o apoio do Parque Floral, em Paris, que empresta seu cenário de vegetação deslumbrante aos amantes do jazz. Nós vamos ouvir agora Ekpe, composta e interpretada pela saxofonista nigeriana, radicada na Inglaterra, Camila George. Você está na Rádio Mac. E este é o Jazz Livre.

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1: Essa foi Intertwined, composta pelo contrabaixista Avishai Cohen, interpretada pelo seu trio, que conta com Elshin Shirinov no piano e Rony Caspi na bateria. Antes ouvimos Ekpe, composta e interpretada pela saxofonista Camille George. E nós seguimos para o último bloco deste programa com mais dois artistas, Fidel Fourneyron e Takuya Kuroda. Começamos com Time Coil, composta e interpretada pelo trompetista japonês Takuya Kuroda. Você está na Rádio Mac e este é o Jazz Livre.

Ao som de Olo, composta e interpretada pelo trombonista francês Fidel Fourniron, no álbum de 2023, Bangue, nós vamos chegando ao final do Jazz Livre de hoje. Antes nós tivemos Time Coil, composta e interpretada pelo trompetista japonês Takuya Kuroda. É isso, nós vamos chegando ao final. Esse programa que nós estamos encerrando agora foi sobre dois grandes festivais realizados durante o verão da França, Jazz à Vienne e Paris Jazz Festival. Assim como o Rio das Ostras Jazz Festival, que você acompanhou de perto pela cobertura da Rádio MEC, eventos deste tipo são importantes para alimentar a cena do jazz internacional e promover a troca entre os artistas já renomados e aqueles que estão no início de suas carreiras. Além, lógico, de ser um incentivo aos amantes do gênero, como você que nos ouve, a pesquisar novos sons. O Jazz Livre tem produção de Brisa Evangelista e Carlos Soca, coordenação de programação de Rodrigo Soprana, gerência de Cacá Santiago, gerência executiva de Tiago Regoto, trabalho

0: técnicos de Silas Mendes, coordenação de operação de rádio de Felipe Chagas. O Jazz Livre está chegando a todo o Brasil pela Rede Nacional de Comunicação Pública. Nossa gratidão a você que nos ouve, onde quer que você esteja. E lembrando, o nosso WhatsApp está sempre à sua disposição. DDD 21 99710-0537. Acompanhe mais da Rádio MEC nas nossas redes sociais. Estamos no Instagram, Twitter e Facebook. Siga o nosso perfil, @RádioMEC. Eu sou Sidney Ferreira, espero que você tenha gostado do programa de hoje. E a gente se encontra certamente no próximo Jazz Livre. Tchau!
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17: 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Olha só, mas eu vou mais.

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9: Duas horas e 8 minutos.
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0: Olá, boa noite, eu sou Pedro Pontes e a partir de agora eu ofereço a você o que há de melhor na música instrumental brasileira e universal, o melhor do jazz, do blues, daí até da música clássica, o que há de melhor em todas as bossas. Lembrando que a programação musical é de Cacá Santiago, a sonoplastia é de Jaime Batista e a edição de Juliana de Souza. Nós começamos o programa desta segunda-feira com a belíssima voz de Peri Ribeiro, filho da grande Dalva de Oliveira, na música de Roberto Menescal e Ronaldo Boscoli, Nós e o Mar.

0: Você ouviu a Orquestra Lunar interpretando a composição de Vera de Andrade, Sol Carioca, e a primeira Peri Ribeiro com a música de Menescal e Boscoli, Nós e o Mar.
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0: A gente segue com a voz de Cláudia Telles, a afinadíssima voz de Cláudia Telles, na música de Baden e Vinícius de Moraes, A Culpa é Sua.

0: Esta foi a gaita de Gabriel Grossi na música de Gordon Summer, Message in a Bottle. E a primeira, a afinadíssima Cláudia Telles na música de Baden Powell e Vinícius de Moraes, A Culpa é Sua.
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0: Nós seguimos com a voz da atriz e cantora Julie London para Theme from a Summer Place.

0: Esse foi o cavaquinista Henrique Cazes e também o cantor e produtor musical Marcelo Gonçalves na música de Pixinguinha Paciente. E a primeira, Julie London, na música de Mac Discant e Max Steiner, Theme from a Summer Place.
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0: Nós seguimos aqui com o Swing Malandro, de Zé Cabaleiro, para a música de Sérgio Natureza e Sérgio Sampaio, Roda Morta.

0: Você ouviu o bandolinista Hamilton de Holanda na música do próprio Holanda, Canto da Siriema, e a primeira Zé Cabaleiro na música de Sérgio Natureza e Sérgio Sampaio, Roda Morta.
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0: Eu deixo você agora com uma das divas do jazz, Danny Washington, para a música de Harry Brooks e Fats Waller, and Misbehaving.
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0: Este foi o pianista Wagner Tiso e o baterista Robertinho Silva na música do pianista Wagner Tiso, grande maestro, a música A3. E a primeira, Dan Washington, na música de Harry Brooks e Fats Waller, em Misbehavin'.
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0: Partimos agora para o último bloco do Todas as Bossas desta segunda-feira com o pianista Ricardo Leão.

0: E esta foi a última música do Todas as Bossas desta segunda-feira com o congueiro e cantor norte-americano Poncho Sanchez e o piano de Chick Corea para a música do saxofonista Wayne Shorter, Juju. E a primeira, o pianista Ricardo Leão na música de Boscoli e Menescal, O Barquinho. O Todas as Bossas fica por aqui. Eu sou o Pedro Pontes, a programação musical foi de Cacá Santiago, a sonoplastia de Jami Batista e a edição de Juliana de Souza. Eu conto com você, querido ouvinte, amanhã às 10 da noite com mais um Todas as Bossas, o programa que traz de segunda a sexta, sempre neste horário de 10 às 11, o que há de melhor no jazz, no blues, na música instrumental brasileira universal e até na música clássica. Afinal, Todas as Bossas traz o que há de melhor na música. Até amanhã.
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Alô, amigos do Concertos UFRJ. Aqui fala o Henrique Cases e no programa de hoje continuaremos o nosso passeio pela obra de Ernesto Nazaré, uma obra magnífica, um compositor que viveu bastante, produziu ao longo de um período grande da vida, e nós estamos fazendo esse passeio ao longo de 8 programas através das gravações memoráveis de Maria Tereza Madeira, que fez esse trabalho de grande fôlego, uma caixa com a integral do Ernesto Nazaré em 12 CDs. A gente vai prosseguir hoje focalizando em torno do ano de 1920, começando com o romance Êxtase, depois o tango brasileiro Magnífico e o hino da Escola Pedro II, Ernesto Nazaré, na interpretação de Maria Tereza Madeira.

Ouvimos Êxtase, Magnífico, e Hino da Escola Pedro II, músicas do Ernesto Nazaré, na interpretação de Maria Tereza Madeira. E vamos seguir com mais três peças dessa fase aí do ano de 1920. Dois tangos brasileiros, Mali, e Gemendo, Rindo e Pulando, e Pássaros em Festa, uma valsa muito inspirada, em que Nazaré explora especialmente os ornamentos no teclado do piano, imitando o pio dos pássaros. Ernesto Nazaré, na interpretação de Maria Tereza Madeira.

ouvimos Mali, Gemendo, Rindo e Pulando e Pássaros em Festa, obras de Ernesto Nazaré, na interpretação da pianista Maria Tereza Madeira. E vamos seguir com o Tango Arrojado e duas peças de um tipo comum dentro do repertório do piano romântico, Noturno e Capricho. Este é uma peça realmente de fôlego, de 8 minutos de duração, que mostra como Nazaré, a essa altura da vida, já um homem maduro, conhecia profundamente o piano e tinha condições de propor uma peça dessa envergadura. Arrojado, Noturno e Capricho, obras de Ernesto Nazaré, na interpretação de Maria Tereza Madeira.

Ouvimos Arrojado, Noturno e Capricho, de Ernesto Nazaré, na interpretação de Maria Tereza Madeira ao piano. E vamos terminar o repertório do programa de hoje com dois tangos brasileiros, Xangô e Pauliceia com Ex Formosa. Aí já estamos um pouco adiante na linha do tempo, 1921, um período de grande produção, como a gente pode ver nessa caixa magnífica produzida pela Maria Tereza Madeira. Xangô e Pauliceia, como és formosa.

0: Ouvimos Xangô e Pauliceia, Como És Formosa, obras de Ernesto Nazaré, na interpretação de Maria Tereza Madeira ao piano. O nosso Concertos UFRJ vai ficando por aqui, esperando encontrar vocês novamente na semana que vem. Até lá!
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1: No Caderno de Música de hoje, nós teremos um especial pelos 130 anos da morte de Anton Bruckner, um dos maiores compositores do século XIX. Eu sou Tony Villani e seja muito bem-vindo a mais um Caderno de Música. Anton Bruckner nasceu em 4 de setembro de 1824 na pequena vila de Anschfelden, na Áustria. Desde cedo, a música fazia parte do seu cotidiano, graças ao pai, que era professor e organista da igreja local. Ainda criança, Bruckner começou a estudar órgão e teoria musical. Aos 13 anos, após a morte do pai, Bruckner foi enviado para o monastério de São Floriano, onde a música sacra desempenhava um papel central. Lá, ele teve contato com o canto gregoriano e a música polifônica, influências fundamentais em sua obra. Seus estudos continuaram em Linz e mais tarde em Viena, onde foi aluno de Simon Sechter, renomado teórico musical que aprofundou seus conhecimentos de contraponto e fuga. Nos primeiros anos da sua carreira, Bruckner compôs missas e motetos, revelando seu talento para a música sacra. As suas primeiras sinfonias começaram a tomar forma na década de 1860, quando se sentiu mais seguro do seu domínio técnico e expressivo. Nós vamos iniciar o programa com um trecho da Missa número 1 em Ré menor, a primeira obra mais madura de Anton Bruckner, com o Monteverdi Choir, Orquestra Filarmônica de Viena e a regência de John Eliot Gardiner.

Esse foi o Kyrie, da missa número 1 em ré menor de Anton Bruckner, com o Monteverdi Choir, Orquestra Filarmônica de Viena, e a regência de John Elliott Gardiner. Na década de 1870, Bruckner entrou em uma fase mais madura, compondo sinfonias que desafiavam as convenções da sua época. Suas obras começaram a ganhar notoriedade, embora a crítica vienense inicialmente as considerasse longas e complexas demais. Bruckner, porém, manteve-se fiel à sua visão artística. O seu estilo, associado ao romantismo tardio, combina expressividade intensa em uma arquitetura musical grandiosa. A escrita sinfônica se destaca pela orquestração, muitas vezes comparada à sonoridade de um órgão, e também pela riqueza polifônica e pelos vastos desenvolvimentos temáticos. Ao mesmo tempo, Bruckner continuou a produzir importantes obras sacras, como o Te Deum e a Missa número 3. Embora fosse um homem simples e profundamente religioso, Bruckner criou uma música de grande complexidade e profundidade. Em vida, contou com o apoio de figuras importantes como o maestro Hans Richter e o compositor Gustav Mahler. Nós vamos seguir o programa com um trecho de uma das obras mais celebradas de Anton Bruckner, a Sinfonia número 7, em Mi maior, composta entre 1881 e 1883. Em plena maturidade do compositor, a obra inclui um emocionante adágio dedicado a Wagner, utilizando pela primeira vez as tubas de Wagner, o que acrescenta uma profundidade única ao som. A interpretação é da Orquestra Filarmônica de Viena e a regência de Herbert von Karajan.

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1: No Caderno de Música de hoje, nós teremos um especial pelos 130 anos da morte de Anton Bruckner, um dos maiores compositores do século XIX. Eu sou Tony Villani e seja muito bem-vindo a mais um Caderno de Música. Anton Bruckner nasceu em 4 de setembro de 1824 na pequena vila de Ansfelden, na Áustria. Desde cedo, a música fazia parte do seu cotidiano, graças ao pai, que era professor e organista da igreja local. Ainda criança, Bruckner começou a estudar órgão e teoria musical. Aos 13 anos, após a morte do pai, Bruckner foi enviado para o monastério de São Floriano, onde a música sacra desempenhava um papel central. Lá, ele teve contato com o canto gregoriano e a música polifônica, influências fundamentais em sua obra. Seus estudos continuaram em Linz e mais tarde em Viena, onde foi aluno de Simon Sechter, renomado teórico musical que aprofundou seus conhecimentos de contraponto e fuga. Nos primeiros anos da sua carreira, Bruckner compôs missas e motetos, revelando seu talento para a música sacra. As suas primeiras sinfonias começaram a tomar forma na década de 1860, quando se sentiu mais seguro do seu domínio técnico e expressivo. Nós vamos iniciar o programa com um trecho da Missa número 1 em Ré menor, a primeira obra mais madura de Anton Bruckner, com o Monteverdi Choir, Orquestra Filarmônica de Viena e a regência de John Eliot Gardiner.

Esse foi o Kyrie, da missa número 1 em ré menor de Anton Bruckner, com o Monteverdi Choir, Orquestra Filarmônica de Viena e a regência de John Elliott Gardiner. Na década de 1870, Bruckner entrou em uma fase mais madura, compondo sinfonias que desafiavam as convenções da sua época. Suas obras começaram a ganhar notoriedade, embora a crítica vienense inicialmente as considerasse longas e complexas demais. Bruckner, porém, manteve-se fiel à sua visão artística. O seu estilo, associado ao romantismo tardio, combina expressividade intensa em uma arquitetura musical grandiosa. A escrita sinfônica se destaca pela orquestração, muitas vezes comparada à sonoridade de um órgão e também pela riqueza polifônica e pelos vastos desenvolvimentos temáticos. Ao mesmo tempo, Bruckner continuou a produzir importantes obras sacras, como o Te Deum e a Missa número 3. Embora fosse um homem simples e profundamente religioso, Bruckner criou uma música de grande complexidade e profundidade. Em vida, contou com o apoio de figuras importantes como o maestro Hans Richter e o compositor Gustav Mahler. Nós vamos seguir o programa com um trecho de uma das obras mais celebradas de Anton Bruckner, a Sinfonia número 7, em Mi maior, composta entre 1881 e 1883. Em plena maturidade do compositor, a obra inclui um emocionante adágio dedicado a Wagner, utilizando pela primeira vez as tubas de Wagner, o que acrescenta uma profundidade única ao som. A interpretação é da Orquestra Filarmônica de Viena e a regência de Herbert von Karajan.

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2: Está no ar Conversa com o Autor. Hoje recebemos Patrícia Montes.
3: Obrigada, Kátia Navarro, pelo convite. Estou muito feliz de estar aqui nesse programa para falar sobre a literatura para as infâncias.
2: Nós também estamos muito felizes com a sua presença. Muito obrigada. Eu sou Kátia Navarro e o Conversa com o Autor está começando. Patrícia Montes é artista plástica, autora e consultora literária, além de editora. Como escritora de literatura infanto-juvenil, suas obras são marcadas pelo foco na natureza, nos animais e no universo lúdico. Suas obras principais são O Passarinho da Janela Azul, O Príncipe e a Raposa, O Cozinheiro e a Estrela, O Segredo da Árvore e Filipo, O Gato Violinista. Patrícia, é muito livro já que você tem e para as infâncias, como você diz. Eu até queria abrir a entrevista para a gente esclarecer para o nosso público por que que agora, não é, a literatura infanto-juvenil também está sendo tratada como uma literatura para as infâncias.
3: Nós usamos esse termo, não deixou de ser usado, e ele pode ser usado super bem, literatura infantil e literatura juvenil ou literatura infanto-juvenil, todos os termos estão corretos. Mas hoje em dia a gente também tem um outro olhar do livro que a gente, dos textos que a gente escreve para as crianças e jovens e dos livros que a gente produz para esse público. Então, quando a gente fala para as infâncias, a gente torna isso mais abrangente, porque não só para os leitores que ainda são, de fato, crianças e adolescentes, quando a gente menciona a faixa etária de verdade, mas também para a nossa infância. Então, é mesmo para as infâncias, porque a gente cresce, a gente se torna adulto, mas a gente não deixa de ter a criança lá dentro. E que bom que isso acontece, né?
2: É, e eu acho muito interessante esse termo, porque é verdade, né? É, as crianças podem ler o livro, enfim, os jovens, o que seja, mas os adultos, muitas vezes, são eles que estão lendo aquelas histórias para suas crianças. E atingem, né? As histórias atingem em cheio muitos adultos. É, tocam lá fundo, em questões que às vezes estão guardadas, e aquela história num livro infanto-juvenil, ela vai dizer tanto para aquele adulto, não é? Vamos falar então da sua obra e eu vou começar pelo Passarinho da Janela Azul. Linda capa com esse passarinho, uma capa com fundo azul, muito colorida. Quem é esse passarinho, Patrícia?
3: Esse passarinho, ele é um encanto. Eu sou sempre suspeito, o autor sempre é suspeito de falar. Mas, na verdade, é porque ele é fruto de uma experiência muito bacana que eu tive. Quando eu fiz uma oficina de escrita com a Silvia Carvão, na biblioteca Pequena Alegria, com a Arlene Costa e a Lúcia Tucuju, a quem eu dedico o livro, a elas duas, a Arlene e a Lúcia. Nessa oficina, nós tivemos um exercício para criar um título e apenas uma frase. Eu fiz junto com a Arlene isso. Mas naquele momento, eu tive uma inspiração tão grande para falar sobre o título e sobre o personagem. E eu virei para a Arlene e falei assim: Arlene, eu já estou inspirada para escrever essa história. E eu tinha, há poucos dias antes, estado na Fundação Rui Barbosa, naquela casa maravilhosa, naquele jardim maravilhoso. E ali eu observei.

0: Fiquei um tempo observando os passarinhos voando da árvore, justamente para o tanque de água, e se escondiam e encantavam. Tudo aquilo me inspirou tanto para trazer essa história. E como realmente quase todas as minhas obras têm animais, e vamos falar disso um pouquinho também. Então, eu realmente falei para ela: olha, eu vou escrever. E o passarinho da janela azul, esse passarinho tão lindo com o topete vermelho, ele tem um mistério. Por que que ele fica ali pousado na janela azul? Por que que ele não sai dali? E a menina, que vê o passarinho ali dias e dias, parecia tão amedrontado, tão arredio, ela então começa a investigar, porque ela fica curiosa de ver que o passarinho pousava na janela azul, ia para a mesa ciscar umas frutas, uns pães e voltava para a janela azul. A partir dali, a imaginação da menina vai longe. Então, ela vai em busca da lupa que o vovô tem guardado na biblioteca. Então eu pensei, quando eu fui escrevendo a história, eu fui pensando nos jardins da Casa Rui Barbosa, que tem uma biblioteca. Eu fui pensando em todo aquele ambiente, e aí minha imaginação também foi longe.
1: Ou
0: E
1: seja,
0: trouxe várias
1: é,
0: coisas ali.
1: voou tanto quanto esse passarinho.
0: Voou, voou muito. Mas eu não posso dar spoiler total, né?
1: Lógico que não, Patrícia.
0: Mas é maravilhosa, é um
1: E as
0: encanto.
1: ilustrações são da Kelly Abreu.
0: Kelly Abreu é uma ilustradora maravilhosa, é uma querida amiga. Ah, nos conhecemos também numa oficina de publicação de livros, e na época a Kelly morava na Alemanha. Mas eu gostei tanto do trabalho dela e que depois de alguns anos fiz contato com ela. A gente estava sempre conversando e propus então, foi em 2023, eu propus essa parceria para esse trabalho. Ela adorou o texto, se encantou também pelo texto e fez essa obra maravilhosa.
1: Patrícia, eu vou seguir para uma outra obra sua que eu adoro, que é O Príncipe e a Raposa. Uma obra, aqui, quem ilustrou não foi a Kelly. Nós temos
0: Foi
1: a
0: o Sami
1: ilustração
0: Ribeiro.
1: do Sami Ribeiro. E é uma história que ela não é muito fácil para escrever para criança, porque você traz uma história aqui que envolve animais e todo o afeto que a gente pode ter por um animalzinho que entra na nossa vida, na nossa casa, mas você fala de luto também.
0: Sim.
1: Eu queria que você explicasse como você teve a percepção da criação dessa história.
0: Antes de te responder sobre essa criação da história, também é importante mencionar o seguinte. Como eu disse, né, a importância do ilustrador também se apaixonar pela história e ter um olhar sensível sobre ela. E foi o que aconteceu também nesse livro, porque o Sami, ele é apaixonado por raposas. E eu não sabia, eu ainda não conhecia o Sami. Quando ele recebeu o texto, ele falou: nossa, que delícia! Porque é uma história sobre raposas, eu
1: Gente, mas isso é uma grande
0: adoro! Não
1: coincidência.
0: é? É uma sincronicidade, né? Muito boa. Sami também é um super profissional, um querido, muito sensível. E ele fez um trabalho lindo que eu amei e foi uma troca muito especial. E também trouxe essa riqueza para o livro, né? Mas é muito difícil a gente falar sobre temas sensíveis e, como dizemos hoje em dia, fraturantes para as crianças. Ontem eu estive na Biblioteca Parque Niterói com esse trabalho, fiz a contação dessa história para crianças pequenas e precisava dizer que né, que o personagem morreu. Um personagem morreu. E nesse momento dá um engasgo, sabe? É difícil a gente falar, mas é necessário. Porque a nossa vida, a morte faz parte da nossa vida. Porque a nossa vida são ciclos.

0: ciclos. Isso eu menciono também. A nossa vida é de ciclos. Não é nem tudo bom, nem tudo ruim, mas são ciclos que se alternam. É sombra e luz que se alternam o tempo todo. Eu faço um resgate dos contos de fadas com rei, rainha, príncipe, princesa, todo aquele cenário de contos de fadas, mas é uma história atual, onde os personagens também morrem como nós morremos. Foi difícil escrever e é difícil contar. Tem momentos que eu vou contar a história e eu, no momento ali, dá o mesmo engasgo. Eu tenho que respirar fundo, às vezes eu choro, mas é sobre isso. As histórias trazem as emoções à tona, né?
1: E você conseguiu fazer isso muito bem, Patrícia, porque apesar de você contar aqui para gente, e aí na sua entrevista parece até que é uma coisa muito dura, ela é levada de uma forma muito leve no seu livro. A forma como isso acontece é muito tranquila. A raposinha é absolutamente linda. Então, o Sami foi muito feliz na ilustração dela. Ela é cativante na imagem. O príncipezinho também. Todos os personagens. E você consegue fazer uma história que a gente se apaixone, que a gente se emocione e que fique muito bem explicado. Apesar de não ser fácil, não ser um tema fácil, é um tema que a leitura leva a que o adulto possa também explicar para a criança de uma maneira mais leve, né? Qualquer tipo de luto que possa ter. Patrícia Montes, eu vou pedir a você que escolha um trechinho desse livro para ler para a gente, por favor, para que as pessoas tenham só um pouquinho da noção, não é, de como você descreveu ou a linguagem que utilizou.
0: É um prazer. Os súditos, alegres e gratos ao rei por sua benevolência, levaram vários presentes para as crianças. Havia embrulhos de todos os tipos, delicados, divertidos e alguns um tanto exagerados. Houve, porém, um presente inusitado: uma raposinha de pelos avermelhados, com as quatro patas brancas, como se estivesse de luvas. Aquele fiel servo não pensou em algo melhor para as crianças. Elas e o animal cresceriam juntos, e a raposa seria companheira delas nas brincadeiras de infância e nas expedições quando se tornassem jovens. Dito e feito, os três cresceram juntos, e aonde ia um, lá se encontravam os outros.
1: Muito bom. Como é bom a gente ouvir, né, o próprio autor ler a história que escreveu. E, enfim, é uma história para criança, mas muito bem escrita para todos. Você tem um
0: Sim.
1: outro livro também, eu mencionei aqui quando eu abri o programa, chamado O Cozinheiro e a Estrela.
0: Ah, esse livro é uma delícia, uma história saborosa.
1: Então, conta pra
0: Sim.
1: gente.
0: Esse foi o terceiro livro que eu publiquei com a editora Tigrito, que foi a minha primeira editora e continua sendo, porque eu tenho três livros publicados com ela, com a Fran Junqueira, que é uma queridíssima. E é uma história sobre a amizade do cozinheiro Luigi, que é maravilhoso, mesmo um cozinheiro de mão cheia, que conhece uma família circense. E nessa família tem a Estela, que é ainda uma menina, que faz malabares em formato de estrelas. E ele conhece a família que chega à cidade, onde ele mora, em Rio Verde, fazem apresentações, todo o público fica maravilhado quando eles vão embora. Então, o cozinheiro entrega a eles um farnel para viagem, com tudo de delicioso. Então, eles vão, se despedem. Naquela noite, uma estrela brilha muito forte, iluminando toda a cozinha de Luigi. E ele então entende que o seu propósito de vida

0: E da era cozinhar e alegrar as pessoas com as iguarias deliciosas que ele fazia.
1: Gente,
0: A partir daí, ele começa a, então, a carreira mesmo, né, de cozinheiro, e fica famoso e tal. Mas no meio do caminho acontecem algumas coisas e ele realmente ele se envaidece muito. E descuida das receitas. Acontece um grande problema. Mas quem tem amigos
1: tem tudo.
0: tem tudo.
1: Essa história, ela é muito legal, porque ela inclusive incentiva as crianças, não é, a também, né, se apaixonarem por
0: Experimentarem.
1: culinária, né,
0: Sim.
1: a dar valor à comida, na hora da comidinha falar sobre ela, sobre os alimentos que estão comendo e a ver que é possível ter uma profissão belíssima, né,
0: Exatamente.
1: trabalhando exatamente com
0: Com
1: alimentação e com
0: alimentação.
1: alimento.
0: Exato.
1: A gente vai falar do seu outro livro, Da Árvore, não é?
0: Ah, sim. O segredo
1: O
0: da
1: segredo da
0: árvore.
1: árvore. Que segredo é esse?
0: Ai, é um segredo tão especial, tão bacana. Essa história, ela, nossa, ela me leva assim a memórias da minha infância, memórias de família, porque eu cresci em São Paulo na década de 70, mas por incrível que pareça, São Paulo ainda é uma cidade muito arborizada, e na época era muito mais. E eu acompanhava muito meu pai quando ele ia para o escritório, principalmente aos sábados, às vezes ele ia por algum motivo, e tinha uma rua sem saída, que é essa que eu descrevo na história, que tinha várias árvores. Pronto, criança brincando no escritório e tantas árvores e tal. Pensa mil coisas. E eu lembrando dessa rua, dessas árvores que tinham ali, pronto, me veio essa ideia. Por que não uma árvore diferente? E o que que tem essa árvore de diferente? Que mistério é esse? Então eu pensei no afeto sempre e de que forma que essa árvore poderia também mostrar o afeto. Ao mesmo tempo, quem foi que plantou essa árvore? Essa relação da natureza, eu tenho essa relação absolutamente próxima, e natureza é tudo, né? Aliás, a gente precisa dela para viver, das florestas, dos mares, dos rios. Então, é muito importante, eu trago isso para a história também, essa relação de afeto, de respeito e cuidado com a natureza, a partir, da Dona Célia, que é quem planta essa árvore. E é interessante porque eu coloco também os amigos dela que sabem e apresenteiam com sementes especiais. Mas não é que a Dona Célia faz uma mistura de sementes e surge uma árvore muito diferente, que essa árvore adora o quê? Não posso contar, posso dar spoiler. Mas eu posso dizer que é um segredo maravilhoso. E tem um detalhe muito legal, dois detalhes bem legais nesse livro. Primeiro, as ilustrações, elas foram criadas por alunos da Fundação Gol de Letra. Eles são os ilustradores. Foram 27 alunos que participaram de um projeto que eu fiz lá na Fundação com a Fran Junqueira, para eles poderem ilustrar.
1: Bom, você tem um outro livro cujo o nome do gato é tudo, né? Filipo.
0: Sim.
1: Gente, Filipo é tudo, é encantador. E ele ainda é
0: E ele
1: violinista.
0: é violinista de verdade. Porque essa história é baseada numa história real que eu vivi há muitos anos, olha, há 30 anos atrás. Olha que legal.
1: Isso.
0: É uma história tão linda, de tanto carinho, de tanto afeto. E o Filipe, sim, ele existe. Ele é violinista, ele mora no exterior. é um querido amigo, e essa história foi inspirada nele, na nossa amizade, porque a gente tem amigos em comum, ele é de São Paulo também, né? Então nós temos amigos em comum em São Paulo, mas nos conhecemos, e por conta das artes, eu já era estudante de artes, já tinha até me formado, e ele também quase terminando a faculdade de música nos Estados Unidos, ele morava na época. Mas pronto, aquela amizade tão legal e tanta coisa a gente fez juntos. Mas ele tinha que voltar para estudar, porque ele estava só de férias aqui. E ele tinha que voltar. E aquela história tão bacana, peraí, que essa história pode virar uma história num livro e contar sobre isso também, as despedidas. As amizades interculturais, porque ele mora fora. E quantos amigos que a gente tem que moram em outros países, mas que são amigos e que a gente se encontra, um vem para o Brasil, outro vai para outro lugar, se encontra no meio do caminho, que eu acho que é muito legal também, e a amizade perdura. Então, queria falar sobre isso também, as amizades que perduram mesmo à distância.
1: Do primeiro livro, né? Nessa estrada que você percorreu, até o momento em que você sai também do papel de escritora para o papel de editora, não é? E você tem até uma obra que você trouxe aqui, que já é, né? Da
0: Exato.
1: editora Totó, não é isso?
0: Exatamente.
1: No caso, é Meu Amigo Lobisomem, que foi ilustrado pela Cacau Porto, não é isso? E quem escreveu foi a Maria Violante. Só que aqui o seu papel é como editora. Eu queria que você explicasse como funciona a editora de um livro. Muita gente desconhece essa função.
0: Foi a minha estreia, Meu Amigo Lobisomem, foi um presente muito especial. Esse livro também é um encanto, que é um livro que também é música, que tem um QR Code para os leitores ouvirem. E o trabalho da edição é um trabalho que ele reúne um olhar muito cuidadoso de tudo isso que a gente falou.
1: Patrícia, a gente está terminando nosso programa. Eu queria que você deixasse uma palavra, não é? Para as crianças, para os adultos, para os jovens, nessa data que está tão pertinho do Dia das Crianças, literatura e criança.
0: Eu quero dizer que livro é o melhor amigo que uma criança pode ter. Porque com ele as crianças vão brincar, imaginar, viver muitas emoções juntos. E pode ser mesmo um amigo inseparável, porque o livro a gente leva para qualquer lugar. O livro não tem problema de quebrar, o livro não tem problema de desligar, de descarregar, mas o livro é uma companhia maravilhosa e que também pode ser um conselheiro. Então, aproveitem esse amigo livro para todas as horas.
1: Patrícia Montes, eu quero agradecer a sua presença aqui no Conversa com o Autor. Muito obrigada pela sua entrevista.
0: Muito obrigada, Kate, pelo convite. Fiquei muito, muito feliz de estar aqui com vocês.
1: Gente, é muito bom a gente falar de literatura infanto-juvenil ou para as infâncias. E a gente encerra aqui o nosso Conversa com o Autor, desejando para toda a garotada um dia muito feliz e para todos os adultos que têm aquela criança ainda dentro de si, não é isso, Patrícia?
0: Sim.
1: Né? Para que também sejam muito felizes sempre. O Conversa com o Autor volta na próxima semana, porque literatura é uma ótima viagem. Com gravação e edição de Lucas Alexandre, imagens para o videocast de Sadil Breda e Oswaldo Austin, iluminação de Luiz Oliveira e edição para o videocast de Beatriz Biancamano, com produção de Rafael Tavares, o Conversa com o Autor termina por aqui. Nós voltamos na próxima semana, porque literatura é uma ótima viagem. Música.

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0: Uma hora e um minuto.
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2: Olá, é sempre bom estar aqui com você. Muito obrigado pela sua companhia. Na próxima hora estaremos juntos, fazendo uma viagem por alguns estados do Brasil. É uma brincadeira que a gente faz aqui no programa, né? Onde a gente passa pelas regiões de origem dos artistas selecionados. Geralmente são três em cada programa, onde nós abordamos um disco específico de cada um deles. Os artistas podem até voltar ao programa Circular Brasil no futuro. Porém, normalmente, sempre abordamos outros discos deles. Algum trabalho inédito aqui pra gente. Hoje, nós passaremos pelos estados do Paraná, Minas Gerais e São Paulo. Vamos começar com o som do cavaquinista e compositor Julião Boêmio, de Curitiba, no Paraná, com faixas do seu disco Na Madrugada. Logo depois, vamos a Belo Horizonte, em Minas Gerais, visitar a música do violonista e compositor Juarez Moreira, com faixas do álbum Nuvens Douradas, uma homenagem ao grande compositor Tom Jobim. E para terminar, a gente dá um pulo em São Paulo, para curtir a música intimista e bem pessoal do violão Cordas de Aço do André Gerais Sati, com faixas do disco Next. Ouvidos atentos e coração aberto, o Circular Brasil está começando. Julião Boêmio é um talentoso músico de Curitiba, no Paraná. Ele toca cavaquinho, ou seja, é um cavaquinista. Na minha opinião, uma coisa bacana em conhecer artistas como o Julião é que, apesar de termos muitos músicos que tocam cavaquinho no Brasil, não temos muitos solistas desse instrumento, coisa que o saudoso Valdir Azevedo deixou marcado na história da música do Brasil. E o Julião é um solista de cavaquinho. Hoje vamos ouvir faixas de um disco dele chamado Na Madrugada. São quatro músicas desse trabalho que a gente começa a tocar agora. Vem aí a releitura de dois clássicos. Abrimos os trabalhos de hoje com Minha Namorada, música do Vinícius de Moraes e do Carlos Lira, e logo depois Carinhoso, de Pixinguinha e Braguinha.

Você está acompanhando o programa Circular Brasil de Música Instrumental. Estamos na nossa primeira atração de hoje. Nós estamos em Curitiba, no Paraná, sul do Brasil, terra do compositor e cavaquinista Julião Boêmio. São faixas de um disco dele, chamado Na Madrugada. Nós acabamos de ouvir duas releituras instrumentais de clássicos da nossa música. Essa que tocou agora foi Carinhoso, de Pixinguinha e do Braguinha. E antes dela, a gente ouviu Minha Namorada, música do Vinícius de Moraes e Carlos Lira. Vamos seguindo com mais dois temas que saíram desse disco. Essa próxima é uma composição do Julião Boêmio, artista que é a nossa primeira atração de hoje. O nome do tema é Carnaval do Boêmio. E logo a seguir vem Água de Chuva no Mar, de Carlos Caetano, Gerson Gomes e Vanderlei Monteiro.

Estamos ouvindo faixas do álbum Na Madrugada, trabalho do cavaquinista Julião Boêmio. Ele é de Curitiba, no Paraná, e foi a nossa primeira atração do programa Circular Brasil de Música Instrumental de hoje. Esse tema que acabamos de ouvir se chama Água de Chuva no Mar, de autoria do Carlos Caetano, Gerson Gomes e Vanderlei Monteiro. Antes dela, foi Carnaval do Boêmio, música do Julião Boêmio. E agora, de Curitiba, vamos para Minas Gerais, visitar a música do violonista e compositor Juarez Moreira. Juarez Moreira é um veterano da música instrumental brasileira. Ele possui uma rica trajetória com dezenas de discos lançados, uma bela carreira nesse setor da música no Brasil. Ele é de Minas Gerais e já esteve aqui conosco, mas sempre com outros discos. Hoje, ouviremos faixas de um álbum chamado Nuvens Douradas. O trabalho é totalmente dedicado à obra do compositor e maestro Antônio Carlos Jobim, o nosso compositor Tom Jobim. São releituras de alguns temas, alguns mais conhecidos, outros menos conhecidos, sempre com uma roupagem e os arranjos do Juarez Moreira. Vamos começando agora com dois temas. Primeiro vem Mojave e logo a seguir Surfboard. Ambas são de autoria do Tom Jobim.

Estamos na segunda atração do programa Circular Brasil de música instrumental de hoje, o violonista, guitarrista e compositor Juarez Moreira. Hoje estamos ouvindo faixas de um disco deste artista, chamado Nuvens Douradas. O trabalho é todo dedicado à obra do compositor Tom Jobim. A gente acabou de ouvir releituras de dois temas de autoria do Tom, Surfboard, e antes dela foi Mojave. Vamos para outros dois temas desse mesmo disco. Assim a gente consegue ter uma visão um pouco mais precisa do álbum como um todo, né? Vem aí dois temas bem conhecidos do Tom, Wave e logo na sequência, Passarinho.

Essa foi a nossa segunda atração do programa Circular Brasil de Música Instrumental de hoje. O violonista, guitarrista e compositor mineiro Juarez Moreira. Ele gravou um disco totalmente dedicado à obra do maestro e compositor Antônio Carlos Jobim. E é através deste álbum que estamos apreciando o trabalho do Juarez aqui no programa de hoje. O nome do disco é Nuvens Douradas. A gente acabou de ouvir dois clássicos da nossa música, Passarim e, antes dela, Wave, ambas de autoria do Tom Jobim. E de Minas Gerais, agora vamos para São Paulo, visitar o belo som do violão cordas de aço, do André Gerais Satti. André Gerais Satti é um compositor e violonista muito singular. Ele tem e propõe em sua música um universo muito pessoal e interessante. Eu particularmente gosto muito, porque através da sonoridade do violão corda de aço, aliada aos climas que ele produz, nos levam a paisagens muito interessantes na música. Assim como a nossa segunda atração, o André também já esteve aqui no programa Circular Brasil em outras oportunidades. Só que essa é a primeira vez que nós vamos ouvir faixas desse disco de hoje, chamado Next, que significa próximo em inglês. As faixas são bem mais longas do que o convencional. Por isso, ouviremos três músicas desse disco aqui no programa de hoje. E vamos começando agora. Vem aí uma releitura de O Trenzinho do Caipira, do Heitor Villa-Lobos.

Esse é o som do violonista e compositor paulistano André Geraisati. Estamos ouvindo faixas de um álbum chamado Next. Acabamos de tocar uma releitura de O Trenzinho do Caipira, música do Heitor Villa-Lobos. O André é a nossa terceira atração do programa Circular Brasil de Música Instrumental de hoje. E vamos caminhando para o fim do programa, tocando mais duas músicas desse mesmo disco. Vem aí agora Quênia e logo depois Vento, ambas de autoria do André Geraisati.

0: Esse é o som do André Geraisati, propondo um universo muito singular, né? O André tem uma extensa carreira na música instrumental brasileira e é um craque dos violões cordas de aço. Nessa edição do programa Circular Brasil, nós ouvimos faixas de um disco dele chamado Next. Essa que tocou agora foi Vento, e antes dela a gente ouviu Kenya. Ambos os temas são de autoria do André Geraisati. Ele é de São Paulo e, além de músico e compositor, também é produtor, tendo sido responsável por importantes iniciativas de projetos de música instrumental no Brasil. E vamos terminando por aqui nossa viagem de hoje. Que bom que você está aqui comigo. Muito obrigado pela sua companhia e muito obrigado pela sua audiência. Os trabalhos técnicos do programa Circular Brasil ficam a cargo do Rafael Napoleão. 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Grande abraço e a gente se encontra semana que vem.
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1: Duas horas. 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
4: Abertura Lucio Silla, de Mozart. Orquestra de Baden-Baden, regente Werner Stiefel.

0: Abertura Lucio Silla, de Mozart. Orquestra de Baden-Baden, regente Werner Stiefel.
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0: Trio para piano, violino e violoncelo, número 45, em Mi bemol maior, de Haydn. Violoncelo Anner Bilsma. Violino Vera Betz. Piano Robert Levin.

0: Trio para piano, violino e violoncelo, número 45, em Mi bemol maior, de Haydn. Violoncelo, Anner Bylsma. Violino, Vera Betts. Piano, Robert Levin.
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0: Sinfonia número 1, em Dó maior, opus 21, de Beethoven. Orquestra Sinfônica de Londres, regente Bernard Haitink.

0: Sinfonia número 1 em Dó maior, opus 21, de Beethoven. Orquestra Sinfônica de Londres, regente Bernard Haitink.
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0: Seis Mazurcas, de Chopin. Piano Antônio Guedes Barbosa.

0: Seis Mazurcas, de Chopin. Piano, Antônio Guedes Barbosa.
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0: Rapsódia Húngara, número 6, Carnival in Pest, de Liszt. Orquestra Filarmônica de Israel, sob a regência de Zubin Mehta.

0: Rapsódia Húngara número 6, Carnival in Pest, de Liszt, Orquestra Filarmônica de Israel, sob a regência de Zubin Mehta.
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0: Duas peças, Doces Recordações e Revelação, do Visconde de Toné, piano Silvia Maltese.

0: duas peças, Doces Recordações e Revelação, do Visconde de Toné, piano Silvia Maltese.
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0: Choro para piano e orquestra de Camargo Guarnieri. Piano Cristina Caparelli. Orquestra Filarmônica de Minas Gerais, regente Fábio Mechetti.

0: Choro para piano e orquestra de Camargo Guarnieri. Piano, Cristina Caparelli. Orquestra Filarmônica de Minas Gerais, regente Fábio Mechetti.
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0: Introdução aos choros para violão e orquestra de Villa-Lobos. Violão Turíbio Santos. Orquestra Sinfônica Rio, sob a regência de Silvio Barbato.

0: Introdução aos Choros para Violão e Orquestra de Villa-Lobos. Violão Turíbio Santos. Orquestra Sinfônica Rio, sob a regência de Silvio Barbato.
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3: Quatro horas.
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0: Muito boa tarde a todos, em especial aos ouvintes da Rádio MEC e ao público presente aqui no Auditório Levino de Alcântara, da Escola de Música de Brasília, para mais uma edição do programa Sala de Concerto. Eu sou Pedro Pontes e hoje temos o prazer de receber o Quarteto Buritis, grupo que vem desenvolvendo um importante trabalho de difusão da música de câmara em Brasília. Criado em 2020, o Quarteto Buritis tem como missão difundir o repertório para quarteto de cordas e levar ao público o rico universo da música de câmara. O grupo é formado por Ricardo Parmigiani, primeiro violino, Luciana Caixeta, segundo violino, Marie Novion, viola, e Sandra Vargas, violoncelo. No programa de hoje, ouviremos duas obras fundamentais do repertório camerístico, o Quarteto Opus 18, número 1 de Ludwig van Beethoven, e o primeiro movimento do Quarteto número 2 de Alexander Borodin. Ricardo, o Quarteto Buritis surgiu em 2020 com uma proposta muito clara de valorização da música de câmara. Como nasceu o grupo e como tem sido a trajetória de vocês desde então?
1: Olha, o Quarteto de Cordas Buritis nasceu de um encontro muito especial. A junção de dois grupos, o Oxford Violin Duo, formado por mim e pela minha esposa Luciana Caixeta, e o Duo Marsala, da Marie com a Sandra. A nossa ideia central sempre foi a busca pela autonomia e por uma voz própria. Sabe, em uma orquestra sinfônica, você tem 15 ou 20 violinos executando a mesma melodia, a mesma voz. Já no quarteto, é só você. Ao mesmo tempo que isso é um desafio enorme, é também muito gratificante.
0: Perfeito. E o repertório de hoje nos leva a dois momentos muito importantes da história do quarteto de cordas. Começamos com o romantismo russo de Alexander Borodin, médico, químico e compositor. Borodin deixou uma produção relativamente pequena, mas repleta de melodias marcantes e grande beleza lírica. Vamos ouvir o primeiro movimento do Quarteto número 2 em Ré maior, uma das obras mais celebradas da música de câmara russa. Antes da execução, gostaria de ouvir de vocês o que motivou a escolha deste repertório para o Sala de Concerto e o que essas obras representam para o Quarteto Buritis. Começando aqui pela Sandra Vargas, o violoncelo do quarteto.
2: Bom, o Beethoven é bem conhecido, né? A gente já tinha ensaiado há um tempo atrás. E o Borodin, porque é uma peça linda, né? Inclusive cheio de solos de violoncelo.
0: Perfeito, é. Defendeu, né? Legislou em causa própria.
2: Exatamente.
0: Né? Muito bem, e a sua opinião, Marie? Como é que você escolheu, você que é a viola do quarteto, quais foram as suas opiniões? O que te motivou a concordar com este repertório do Sala de Concerto de hoje?
3: Bom, a gente sempre, antes de definir um repertório, a gente marca um bom café e discute, e cada um leva uma proposta, né, do que gostaria.

0: gostaria de fazer. E a gente vê o que uma música combina com a outra para fazer um repertório mais com uma intenção.
1: Mais harmônico, né? Como se fosse, mas é assim mesmo, é como se fosse uma programação musical no rádio, né? Você não pode botar uma música num bloco de músicas muito diferente, muito díspara de outro. É sempre uma combinação da harmonia, né? Muito bem. E agora, eu acho que agora ficou mais fácil, né, Luciano? Já que você é casado com o Ricardo Parmigiani, vocês devem ter discutido muito isso em casa e também junto com o quarteto. Como é que vocês discutiram esse repertório?
2: Então, esse quarteto em Fá maior do Beethoven foi a primeira peça que nós sentamos para ensaiar lá em 2020, no primeiro dia da pandemia. Nós ensaiamos e logo de imediato foi decretado o lockdown, e aí a gente teve que interromper nossas atividades, né, como quarteto. E aí depois que nós voltamos às atividades presenciais, a gente acabou absorvendo outros projetos, outros objetivos, e só agora a gente foi capaz de retomar essa obra. Então ela é muito significativa para a gente.
1: Perfeito. Você assina embaixo, Ricardo, a
3: Assina
1: resposta?
3: embaixo, assina embaixo. E para a gente, pedagogicamente falando, a gente trabalhou vários quartetos de Haydn, de Mozart, então agora tinha chegado a hora de tocar um quarteto de Beethoven, seguindo cronologicamente.
1: Perfeito. Então vamos agora a Alexander Borodin, quarteto número 2, em Ré maior.

0: Você acabou de ouvir o primeiro movimento do Quarteto número 2, em Ré maior, de Alexander Borodin, na interpretação do Quarteto Buritis, uma obra marcada pelo lirismo, pela elegância das melodias e pelo rico diálogo entre os instrumentos. Marie, em um quarteto de cordas não há regente. Tudo depende da escuta, da respiração musical e da construção coletiva das ideias. Como vocês desenvolvem esse processo durante os ensaios?
1: Olha, Pedro, essa é uma questão muito interessante. Num grupo que tem um maestro, a responsabilidade da interpretação da obra fica toda em cima do maestro. Aqui, num quarteto de cordas, não existe uma pessoa mais importante que a outra. Todos nós temos a importância e todos nós somos solistas. Então, durante os nossos ensaios, nós trabalhamos muito a escuta mútua. Buscar compreender não apenas o que cada um está tocando, mas também como cada voz se relaciona com as demais. A respiração é fundamental no processo, porque ela cria uma intenção comum para os ataques, as frases e os momentos de maior expressividade. A construção das ideias acontece por meio de um diálogo constante. Experimentamos diferentes possibilidades de articulação, dinâmica, timbre, andamento e discutimos as escolhas interpretativas e procuramos chegar a um consenso que represente a identidade do grupo. É um processo bastante colaborativo, que exige confiança, flexibilidade e sensibilidade. Com o tempo, desenvolvemos uma linguagem própria e muitas decisões passam a acontecer de forma quase intuitiva, o resultado de muitas horas tocando e ouvindo uns aos outros.
0: Este é o Sala de Concerto, direto do Auditório Levino de Alcântara, da Escola de Música de Brasília. E você, ouvinte da Rádio MEC, também participa da nossa programação. Mande sua mensagem, pergunta, comentário, críticas e elogios para o nosso WhatsApp, o código DDD 21 Rio de Janeiro e o telefone 99710-0537. Eu vou repetir para você. Código 21 Rio de Janeiro, telefone 99710-0537. Agora vamos a uma das obras mais importantes do repertório para quarteto de cordas. Escrito no final do século XVIII, o quarteto Opus 18, número 1, de Ludwig van Beethoven, faz parte do primeiro conjunto de quartetos publicados pelo compositor e já revela muitas das características que marcariam sua trajetória artística. Luciana, esse é o primeiro dos 6 quartetos do Opus 18 e muitos músicos consideram essas obras uma espécie de fundação do repertório clássico para quarteto de cordas. O que mais chama a atenção de vocês nessa partitura?
2: Esse quarteto ele foi publicado como o número 1 dessa coletânea, que são os 6 quartetos, né, que é o Opus 18 de Beethoven, mas aparentemente ele foi o quarto a ser escrito. E é impressionante assim, a maturidade do compositor e o exímio domínio técnico que ele demonstra nesse primeiro conjunto de quartetos, especialmente no Fá maior. É, como em várias de suas obras posteriores, ele desenvolve o tema principal do primeiro movimento a partir de uma pequena célula rítmica, que é o que a gente vai ver lá na Quinta de Beethoven, famosa, né? Que ele desenvolve a sinfonia inteira a partir de uma célula pequena. A gente vê isso acontecendo aqui nesse primeiro movimento. O segundo movimento, o Adágio Afetuoso, ele apresenta assim, muitos contrastes, muito dramático, uma intensidade emocional muito grande. Ele sobrepõe temas diversos, então é de uma complexidade impressionante para estar tão cedo historicamente na escrita dele, né? O terceiro movimento, que é o Scherzo, é uma evolução do minueto, mantém o caráter dançante e leve, e a gente se diverte bastante tocando esse movimento.

0: E finalmente, o Allegro Finale é uma profusão criativa, assim, que ele sobrepõe vários temas, várias técnicas, tem melodia acompanhada, tem contraponto, tem passagem das vozes, da melodia entre as vozes, num fugato. Então, é como se ele usasse vários recursos para criar essa peça, assim, monumental. Então, é impressionante que uma obra...
1: tão densa, né?
0: Tão densa, seja apresentada...
1: escrita por um jovem compositor.
0: Exatamente.
1: A gente concorda com você, nós produtores aqui da Rádio MEC, todos os profissionais aqui, a gente percebeu que a obra revela um jovem Beethoven já plenamente senhor, né? De sua linguagem, combinando clareza formal, inventividade temática e grande força expressiva. Vamos ouvir na interpretação do Quarteto Buritis, o Quarteto de Cordas, Opus 18, número 1, em Fá maior, de Ludwig van Beethoven. Os quatro movimentos, perfeito?

0: Você acabou de ouvir o Quarteto de Cordas, Opus 18, número 1, em Fá Maior, de Ludwig van Beethoven, na interpretação do Quarteto Buritis. Uma obra fundamental na história da música de câmara e que anuncia muitas das inovações que marcariam a trajetória do compositor. Ouvimos hoje duas linguagens muito diferentes, o romantismo lírico de Borodin e o universo clássico de Beethoven. Sandra, como é transitar entre esses dois estilos em um mesmo concerto? E quais são os principais desafios interpretativos dessa mudança de linguagem?
1: Bom, essas duas peças, né, respectivamente o clássico e o romântico, né, tem suas características específicas, mas o Beethoven já vai além, né, do clássico, né, que ele, mesmo que ele tinha influência de Haydn e Mozart, mas ele vai além, né, do início, por exemplo, do primeiro movimento, ele usa como acompanhamento também, então ele diversifica bastante a maneira de escrever, né, já é diferente. Já o Borodin, ele já é mais um romântico, né, bem lírico, né, a melodia vai para todos os instrumentos e a dinâmica, tudo isso já é um outro patamar, né? A gente é mais livre, mais tem que fazer rubatos, então tem que ter um entrosamento muito bom entre os músicos para chegar junto, né? Sempre junto nos rubatos e articulações, vibrato, tudo que a gente quer fazer.
0: Perfeito. Muito bem, então, Luciana. Como é que vocês enxergam esse momento único, né, que nós estamos vivendo, não só aqui em Brasília, mas nesse gigantesco Planalto Central, que Goiânia também tem crescido muito na música de câmara e orquestral. E também eu queria que você falasse dos próximos projetos do quarteto e aproveitar para deixar um convite aos ouvintes aqui da Rádio MEC, tá certo?
2: É, como você falou, Pedro, temos vivido um bom momento na música de câmara aqui em Brasília. Tem algumas salas, alguns espaços na cidade dedicados a isso, como é o Espaço Cultural Alexandre Neco, o ECAI. A gente procura sempre tocar lá, um lugar bastante especial para a gente.

0: Foi o lugar onde a gente fez o nosso primeiro concerto como quarteto. E estamos sempre em busca de parcerias, como a que nós fizemos com a pianista Gisele Pires. A gente fez o Quinteto de Schumann e nós apresentamos no primeiro encontro internacional de piano colaborativo, que aconteceu na UNB, na Universidade de Brasília. Então, também é muito interessante explorar essas possibilidades de combinar o quarteto com outros músicos da cidade. E estamos sempre procurando outros espaços na cidade para tocar e para tornar a música de câmara mais acessível. A gente já tocou no auditório da Biblioteca Nacional de Brasília, no Museu de Arte de Brasília e também no Teatro Levino de Alcântara, aqui na Escola de Música.
1: Tá certo. E como é que os ouvintes da Rádio MEC podem acompanhar vocês?
0: Vocês podem nos seguir no Instagram, o nosso perfil é @quarteto_buritis. E acompanhar as nossas próximas programações.
1: Perfeito, então estão todos convidados. Agradecemos ao Quarteto Buritis pela participação no Sala de Concerto de hoje. Nosso agradecimento também à Escola de Música de Brasília, que nos recebeu neste histórico auditório Levino de Alcântara. Eu sou Pedro Pontes e o Sala de Concerto teve produção e coordenação de Sueli Santana, trabalhos técnicos de Paulo Meirelles e também Egberto Martins e Fábio Garcia, coordenação técnica de Erivaldo Santos e Rafael de Souza, e sonoplastia de Jailton Sodré. Muito obrigado pela audiência e até o próximo Sala de Concerto.
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6: Cinco horas e 3 minutos.
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0: Hoje o Roda de Choro apresenta um grande baile em homenagem ao inesquecível maestro, compositor e clarinetista Severino Araújo. Um dos pioneiros na fusão de elementos do choro e do jazz. Ele foi também um dos primeiros a criar arranjos da música brasileira para big bands, imortalizados pela histórica Orquestra Tabajara. No programa, vamos ouvir a orquestra Freedom Big Band, interpretando um repertório baseado nos arranjos do LP 12 Chorinhos de Severino Araújo, lançado em 1960 pelo selo Continental. O músico, compositor e arranjador Paulo Ceral, diretor musical convidado da Freedom Big Band, nos conta a história desse disco icônico.
1: O LP 12 Chorinhos de Severino Araújo, ele tem muita importância porque num trato comercial com a Continental, onde o Severino trabalhava com a Orquestra Tabajara, eles gravavam uma série de discos que a gente pode entender como discos mais comerciais, que tocavam os grandes sucessos do cinema, da rádio, enfim. Era um repertório que não era sugerido pelo Severino. Numa dessas tratativas comerciais, ele estava um pouco cansado de só atender a esse lado comercial e ele colocou como uma contraproposta para a execução de mais um próximo álbum comercial desses. Falou assim, olha, eu faço esse próximo álbum com esses sucessos, mas a condição é que eu possa gravar os meus 12 chorinhos preferidos, né? Então, a gente está falando de um disco que estão os 12 choros preferidos do Severino enquanto clarinetista, enquanto solista, enquanto compositor. Então tem uma relevância grande na biografia do Severino. E quando surgiu o convite do Sesc 24 de Maio para fazer essa homenagem, eu tive a liberdade de poder convidar a Freedom, né? Fizemos a parceria, eu e a Freedom, para apresentar essa homenagem e a sonoridade o mais fiel possível. No disco 12 Chorinhos de Severino Araújo, o que o Severino faz? Ele, ao invés de usar toda a orquestra, todos os trompetes, todos os trombones, todos os saxofones, para criar as linhas melódicas de contraponto e background da gravação, o Severino opta somente pelo naipe de trombone e a cozinha. Então fica piano, baixo, bateria, guitarra e percussão e os quatro trombones fazendo o acompanhamento do Severino ao clarinete enquanto apresentando o seu tema.
0: Vamos ouvir agora um chorinho para você em apresentação ao vivo da Freedom Big Band sob regência de Paulo Ceral, com Ari Colares na percussão e Teco Cardoso sax.
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0: Acabamos de ouvir Um Chorinho em Montevidéu, Um Chorinho em Aldeia e Um Chorinho pra Você. Composições de Severino Araújo, interpretadas pela Orquestra Freedom Big Band, sob a regência de Paulo Seral, com Ari Colares percussão, Caetano Brasil no clarinete e Teco Cardoso sax. Paulo Seral conta como surgiu a ideia de realizar um grande baile para homenagear a Orquestra Tabajara.
1: Os bailes, eles fizeram parte dos mais de 14 mil shows que a Orquestra Tabajara fez pelo Brasil e fora do Brasil também, né? Isso diz a biografia do Severino. A Orquestra Tabajara tocava incessantemente, saía de um baile, ia para outra cidade, tocava, ia para outra cidade, tocava, enfim, fazia 3-4 bailes no mesmo dia. Então, a ideia de homenagear a Orquestra Tabajara faz total sentido com a criação de um baile com o repertório da Tabajara e botar o pessoal para dançar, porque era isso que o Severino gostava, né? Botar o pessoal para dançar ao som da sua orquestra.
0: Continuando Roda de Choro, vamos ouvir o choro Puladinho, de Severino Araújo, na interpretação da Orquestra Freedom Big Band, sob a regência de Paulo Seral, com Ari Colares na percussão, Caetano Brasil ao clarinete e Teco Cardoso no sax.

Acabamos de ouvir um chorinho delicioso, o clarinete gostoso e puladinho. Composições de Severino Araújo, interpretadas pela Orquestra Freedom Big Band, sob a regência de Paulo Ceral. Com Ari Colares na percussão, Caetano Brasil ao clarinete e Teco Cardoso no sax. Paulo Ceral fala sobre o choro Mirando-te.

É um choro-canção composto em 1950, com uma melodia lindíssima e uma orquestração brilhante também. Além de ser um tema muito tocante, muito sensível, esse arranjo tem uma parte que a gente chama o especial da orquestra, né? Onde a orquestra inteira toca em tutti, todos os músicos estão tocando ali. A parte dos metais, que é uma coisa, é um coro de metais lindo, assim, é uma grandiosidade, é um feito esse arranjo, assim, é um dos arranjos mais bonitos que a gente tem no disco 12 Chorinhos de Severino Araújo. Eu acho que a gente pode escutar essa faixa também agora.

0: Acabamos de ouvir Pensando em Você, de Severino Araújo, e Mirando-te, parceria de Severino Araújo e Aldo Cabral, com a orquestra Freedom Big Band, sob a regência de Paulo Ceral, com Ari Colares na percussão e Alexandre Ribeiro e Caetano Brasil nos clarinetes. Paulo Ceral fala sobre uma das composições mais famosas de Severino Araújo, o clássico Espinha de Bacalhau.
1: O Severino Araújo, ele toma a frente como líder da Orquestra Tabajara em 1937, 1938. E data mais ou menos da época em que ele compôs o Espinha de Bacalhau. O Espinha de Bacalhau é de 1937. Eu acho que pode ser considerada a composição mais icônica do Severino Araújo, né? Uma curiosidade do Espinha de Bacalhau, gravado ali no álbum 12 Chorinhos, é a tonalidade dessa música, né? O Espinha de Bacalhau, nas rodas de choro, geralmente é tocado na tonalidade de Fá ou até de Dó, e essa gravação é feita em Mi bemol. Então, quando a gente convidou o Caetano Brasil, grande clarinetista, para apresentar essa melodia, né, no show, ele falou, poxa, em Mi bemol, né? Mas vamos lá. E é um arranjo também interessante, porque tem todo aquele trabalho melódico do clarinete, né? Notas tocando infusas e as respostas da orquestra também. O Espinha de Bacalhau ainda vai ganhar uma outra versão, também numa outra tonalidade, aí já para o sax alto como solista, mas é uma outra história. A gente fica aqui com o chorinho Espinha de Bacalhau em Mi bemol na gravação dos 12 Chorinhos.

0: estamos no Roda de Choro.
1: Eu convido ao palco meu irmão Caetano Brasil.

0: Acabamos de ouvir Um Chorinho para Clarinete e Espinha de Bacalhau, de Severino Araújo, com a Freedom Big Band, sob a regência de Paulo Ceral. Com Ari Colares na percussão e Caetano Brasil no clarinete. O músico, compositor e arranjador Paulo Ceral, diretor musical convidado da Freedom Big Band, fala sobre o reconhecimento do trabalho minucioso de transcrição para arranjos do disco 12 Chorinhos de Severino Araújo.
1: A gente tocou no Teatro do BNDES e estava presente um dos músicos da Tabajara, o Wilson Marimba, que hoje é luthier de saxofones, enfim. E ele me chamou no canto do palco e falou: "Poxa, rapaz, você teve acesso aos arranjos originais do Severino?" Eu falei: não, eu transcrevi tudo de ouvido e tal. Ele falou: "Cara, tá impressionante, porque é basicamente o que eu tocava, eu lembro de estar tocando essas notas, esse arranjo." Eu falei: "Parabéns, nossa, eu fiquei emocionado." O Wilson emocionado, eu também fiquei muito emocionado por esse feedback, né, muito positivo da sonoridade. Acho que a gente conseguiu apresentar uma homenagem à altura da importância do Severino Araújo para a nossa música brasileira. Bom, a gente tem agora Um Chorinho em Cabo Frio, um arranjo que é, assim, é um deslumbre, porque a gente tem um tute orquestral quase que de começo ao fim, né? A gente tem uma introdução em uníssonos e oitavas fortíssimo, né? Assim, é uma, como posso dizer, um linguajar popular, é uma pancada no ouvido, né? Aí a gente tem, na sequência, o naipe de sax apresentando a melodia de forma em uníssonos também. A gente vai ter muitas sessões e muitas modulações possíveis, áreas de improviso. E a escrita do Severino, assim, os blocos de saxofone, os ataques de background dos metais, são incríveis e remetem muito àquela sonoridade Stan Kenton, Count Basie, Duke Ellington. São pinturas mesmo, né? Então, eu acho que, se não é a obra-prima do disco, é uma das obras-primas do disco. É muito forte. A gente sentir esse som ao vivo, assim, é um acontecimento. É mais do que o som, porque ao final da execução, os músicos todos saem suando, assim, de tão intenso que é esse Um Chorinho em Cabo Frio.

0: Encerramos o Roda de Choro em homenagem ao maestro, compositor e clarinetista Severino Araújo e à Orquestra Tabajara, ouvindo a interpretação de um chorinho em Cabo Frio, com a Freedom Big Band, sob a regência de Paulo Seral. Ari Colares na percussão, Caetano Brasil ao clarinete e Teco Cardoso no sax. Na formação da orquestra Freedom Big Band estão Anderson Quevedo, Walter Pinheiro, Daniel Filho, Wagner Luiz e Pedro Vitor Almeida nos saxofones. Evandro Bezerra, Samuel Marques, Gabriel Bispo e Fábio Viana nos trombones. Wesley Gonzaga, o Pimbo, Claudemir Alves, Wellington Garcia e Anísio Neto nos trompetes. Caio Milan, na bateria. Fernando Miranda, na percussão. André Repiso, ao piano. Igor Brasil, na guitarra. E Fábio Martins, no baixo. O Roda de Choro é uma realização da Rádio MEC, com produção e roteiro de Samanta Ribeiro, operação de áudio de Lucas Alexandre, sonoplastia de Silas Mendes e coordenação de produção de Adriana Ribeiro. Este programa contou com pesquisas realizadas nos acervos do IMUB, Instituto Memória Musical Brasileira, e da Discoteca das Rádios MEC e Nacional. Eu sou Raquel Ricardo e espero você no próximo Roda de Choro.
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4: Seis horas e dois minutos, ótima terça-feira, 13 de outubro de 2026. Eu sou Raquel Ricardo e vamos juntos até às 11 horas. E a seguir os primeiros sons da manhã em Áurea Música.

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1: E começamos com Mater Dei, Mater Virgo, anônima do século XIII, Officium Consorte, direção Walter Testolin.

0: Na Rádio MEC, Mater Dei, Mater Virgo, anônimo do século XIII, Officium Consorte, direção Walter Testolin. 6:07.
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0: Na sequência, Amour que vous ai, me fait, de Jean de Lescurel, Ensemble Gilles Banchois, direção Dominique Vellard.

0: na Rádio MEC, Amor que vous ai-je me fait, de Jean Delis Correll, Ensemble Gilles Banchois, direção Dominique Velar. 6 horas e 12 minutos.
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0: Empereirites de la Ciutat Joiosa, anônimo do século XIV. Conjunto de música antiga, Augsburg, direção Hans Ganzer.

0: na Rádio MEC, Imperialites della Città Gioiosa, anônimo do século XIV, conjunto de música antiga de Augsburg, direção Hans Ganzer, 6h20.
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0: Na sequência, Slif ein Schloss e Nostarreis, anônimo do século XV, Ferrara Ensemble, direção Crawford Young.

0: Na Rádio MEC, Yesli Fains, Los e Nostahais, anônimo do século XV. Ferrar Ensemble, direção Crawford Young. 6 horas e 24 minutos.
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0: Balodetto Ruggiero, de Tarquinio Merola, conjunto Sonatório della Gioiosa Marca, direção Andrea Marcon.

0: Rádio MEC, Balo de Toro de Tarquínio Mérola, conjunto sonatório de La Gioiosa Marca, direção Andrea Marcon, 6 horas e 29 minutos.
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0: Ovos Hominis de Pério Oriola, conjunto Micrólogos, direção Patrícia Bove.

0: Na Rádio MEC, ouvo os homens de Império Oriola, conjunto Micrólogos, direção Patrícia Bove. 6:37.
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0: Mitigants and Villain, de Conrad Paumann, conjunto Tasto Solo, direção Guilherme Pérez.

0: Na Rádio MEC, Mitigants and Villains, com Conrad Paumann, conjunto Testo Solo, direção Guilherme Pérez. 6:42.
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0: Mitigants and Villains, de Conrad Paumann, conjunto Testo Solo, direção Guilherme Pérez.

0: Vidurbiland, Cornelis Boskoop, conjuntos Capella Sancti Michaelis e Courant Consort, direção Eric Van Nevel, 6 horas e 47 minutos.
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0: A La Batalha, de Heinrich Zach, conjunto Concerto Palatino, direção Bruce Dickey e Charles Stotz.

0: Muito bem, na Rádio MEC, a La Batalha de Heinrich Zach, conjunto Concerto Palatino, direção Bruce Dickey e Charles Stout. 6:52. Bom dia para você.
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0: Chacone da Ocione de Mahamaré, conjunto Le Concert des Nations, direção Jordi Savall.

com Chacone d'Alcione de Marin Marais, conjunto Le Concert de Nation, direção Jordi Savall. E o Raquel Ricardo volto logo depois da propaganda eleitoral gratuita. Até já!

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3: 7:12, terça-feira, 13 de outubro de 2026. Começamos então Manhã MEC FM com a sonata para violino em si bemol maior de Gaspar Fritz. Orquestra Barroca de la M de Genebra, solista e direção Florence Maguire.

0: Na Rádio MEC, sonata para violino em si bemol maior de Gaspar Fritz. Orquestra barroca de La M de Genebra, solista e direção Florence Malguar. 7:24. Bom dia.
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0: Beatus Vir de Cláudio Monteverde, conjunto e Fagiolini, direção Robert Hallworth.

0: Muito bem, na Rádio MEC, Beatos Verde, Cláudio Monteverde. Conjunto e Fagiolini, direção Robert Hollyworth. Ajuste de Milei reduz número de novos aposentados em 53% na Argentina. Com o fim da moratória previdenciária, número de argentinos que ingressaram na Previdência passou de 213,9 mil no primeiro semestre de 2024 para 99,6 mil no primeiro semestre de 2026. Detalhes em agenciabrasil.ebc.com.br.
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0: Andante da Sinfonia Paris, número 31 em Ré maior, de Wolfgang Amadeus Mozart, Orquestra Barroca de Friburgo e a regência de Gottfried von der Goltz.

0: na Rádio MEC, Allegro, do Concerto para Violino em Mi Maior, La Primavera, de Antônio Vivaldi. Andante da Sinfonia Paris, número 31, em Ré Maior, de Wolfgang Amadeus Mozart. Orquestra Barroca de Friburgo, regente Gottfried von der Goltz.
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5: 7:44, Rádio MEC clássica e atual. Seguimos então com Alegre Hornpipe do Concerto Grosso número 7 em Si bemol maior de Georg Friedrich Händel. The Avison Ensemble, direção Pavlo Beznosiuk.

0: Na Rádio MEC, Allegro e Hornpipe, do Concerto Grosso número 7, em Si bemol maior, de Georg Friedrich Händel. The Avison Ensemble, direção Pavlo Beznosiuk. 7:51. Terça-feira no Rio de Janeiro, de sol e aumento de nuvens de manhã, pancadas de chuva à tarde e à noite. Estamos em alerta amarelo de tempestade. Aqui no centro, 24 graus. Brasília tem sol e aumento de nuvens de manhã, pancadas de chuva à tarde e à noite. Alerta amarelo de baixa umidade, agora 23 graus. Em Belo Horizonte, sol com aumento de nuvens e pancadas de chuva à tarde e à noite. Está em alerta severo de chuvas intensas, faz 23 graus. Fortaleza tem sol o dia todo, com algumas nuvens à tarde. Noite estrelada, agora 28 graus.
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0: Na sequência, a abertura da suíte francesa em Ré maior de Christoph Graupner, conjunto Das Kleine Concert, direção Hermann Max.

0: Na Rádio MEC, abertura da suíte francesa em Ré maior de Christoph Graupner, conjunto das Kleine Concert, direção Hermann Max. 8 horas em ponto.
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0: Duo para harpa e piano em Dó maior de Jan Ladislav Dussek. Solistas Jana Buskova e Josef Jala.

0: Muito bem, na rádio MEC do para harpa e piano em Dó maior, de Ian Ladislav Dussek. Solistas Iana Buskova e Josef Hala. Mega Sena sorteia prêmio acumulado de 150 milhões de reais nesta quarta-feira. Dia do sorteio mudou por causa do feriado de Nossa Senhora Aparecida.
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0: Giga do quarteto em Sol Maior de François-André Philidor, conjunto música antiga Köln, direção Reinhard Gebel.

0: Na Rádio MEC, Giga, do quarteto em Sol Maior, de François-André Philidor, conjunto Música Antigua com direção Reinhard Gebel. Norte-americanos ganham Nobel de Economia. Woodford Hall são frequentemente citados pelos principais bancos centrais do mundo, que estão atualmente enfrentando o choque da inflação gerada pela guerra. Detalhes em agenciabrasil.abc.com.br.
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0: Seguimos com Rondó, do Concerto para Viola em Ré Maior, de Carl Stamitz, solista Tabea Zimmermann, Orquestra de Câmara da União Europeia, regente Dimitri Demetriades.

0: Na Rádio MEC, Rondó, do Concerto para Viola em Ré Maior, de Carl Stamitz. Solista Tabia Zimmermann, Orquestra de Câmara da União Europeia e a regência de Dimitri Demetriades. 8 horas e 14 minutos.
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0: Seguimos com o concerto para cordas e contínuo, número 4, em Sol Maior, de Tomás Albinoni. Conjunto em Musette, direção Marco Fiorini.

Muito bem, na Rádio MEC, concerto para cordas e contínuo, número 4, em Sol Maior, de Tommaso Albinoni. Conjunto e Musici, direção Marco Fiorini. 8 horas e 20 minutos. Seguimos com L'aria de Firenze, anônimo do século XVII. Conjunto Le Concert Brisé, corneta e direção William Danguard.

0: Na Rádio MEC, Hilária de Firenze, anônimo do século XVII. Conjunto Le Concert Brisé, corneta e direção William Dangoa. 8 horas e 28 minutos. Muito bom dia.
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0: Do Concerto para Violino em Mi Maior, La Primavera, de Antônio Vivaldi, conjunto The English Concert, direção Trevor Pinnock.

0: na Rádio MEC, Allegro do Concerto para Violino em Mi Maior, La Primavera, de Antônio Vivaldi. Conjunto de English Concert, direção Trevor Pinnock.
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5: 8h35. Seguimos então Manhã MEC FM com Allegro Assai, da Sinfonia em Dó Maior, de Johann Friedrich Bach, Collegium Musicum de Leipzig, direção Burkhard Glettner.

0: Na Rádio MEC, Allegro Assai, a Sinfonia em Dó Maior de Johann Friedrich Bach, Collegium Musicum de Leipzig, direção Burkhard Grätzner. 8 horas e 42 minutos.
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0: Allegro com brio da sonata para piano em Mi bemol maior de Johann Nepomuk Hummel, solista Howard Shelley.

0: Na Rádio MEC, Allegro com brio da sonata para piano em Mi bemol maior de Johann Nepomuk Hummel. Solista Howard Shelley. 8:49.
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0: Finale da Sinfonia número 83 em Sol Menor, A Galinha, de Joseph Haydn. Orquestra Concertos Músicos de Viena. Direção Nikolaus Harnoncourt.

Muito bem, na Rádio MEC, finale da Sinfonia número 83 em Sol Menor, A Galinha, de Joseph Haydn. Orquestra Concertos Músicos de Viena, direção Nikolaus Harnoncourt. Na sequência de Manhã MEC FM, Rondó, da Sinfonia Concertante da Ópera Mirza, de François-Joseph Gossec. Orquestra Concerto Köln, regente Werner Hart.

0: Na Rádio MEC, Rondô, da Sinfonia Concertante da Ópera Mirza, de François-Joseph Gossec. Orquestra Concerto Köln e a regência de Werner Hart.
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0: 9:02. Seguimos então com grande abertura, Opus 61 de Mauro Giuliani. Violão Pepe Romero.

0: Muito bem, na Rádio MEC, grande abertura, Opus 61, de Mauro Giuliani. Violão Pepe Romero. 9:10. Polícia investiga ligação de policiais com facção criminosa. Polícia identificou estrutura que atuava de forma coordenada na compra, transporte e distribuição de grandes quantidades de drogas e armas para comunidades controladas pelo Comando Vermelho. 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
0: Na sequência, sexteto número 3 em Mi menor maior para instrumentos de sopro de Lessel, conjunto Consórcio Classicum.

na Rádio MEC, sexteto número 3 em Mi bemol maior para instrumentos de sopro de Lessel, com as do consórcio um clássico. 9 horas e 25 minutos, na sequência de manhã MEC FM, num sense melódico sobre as notas pretas para a mão direita, de Rossini, piano Paolo Giacometti.

0: Na Rádio MEC, nonsense melódico sobre as notas pretas para a mão direita de Rossini. Piano Paulo Giacometti.
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3: A cantora Mônica Salmaso retorna ao Rio com o espetáculo Senhora das Canções, dedicado à obra e à trajetória de Elisete Cardoso. O show destaca um encontro simbólico entre duas intérpretes conhecidas pela excelência artística, pelo respeito aos compositores e pela dedicação à canção brasileira. A única apresentação acontece no dia 4 de novembro no Teatro Riachuelo, Rio. Do Rio de Janeiro, Jansen Campos para a Rádio MEC, clássica e atual.
1: Falando com Verso, de Cecília Meirelles, Leilão de Jardim, por Paulo Otran.
4: Leilão de Jardim. Quem me compra um jardim com flores, borboletas de muitas cores, lavadeiras e passarinhos, ovos verdes e azuis nos ninhos? Quem me compra este caracol? Quem me compra um raio de sol? Um lagarto entre o muro e a era, uma estátua da primavera? Quem me compra este formigueiro e este sapo que é jardineiro? E a cigarra e a sua canção e o grilinho dentro do chão? Este é o meu leilão.
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5: Você conhece o Cristo Redentor? Localizado no Parque Nacional da Tijuca, é uma das sete maravilhas do mundo moderno. De braços abertos, a estátua do Cristo no topo do Morro do Corcovado oferece uma linda vista panorâmica da cidade maravilhosa. Visitar o Cristo Redentor é uma experiência única e inesquecível. 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
1: 9:34, mais uma vez, bom dia para você. Seguimos então com o concerto para piano e orquestra número 2 em Mi bemol maior, opus 25, de Franz Xaver Mozart, piano Grand Johansen, orquestra sob a direção de Paul Freeman.

0: Muito bem, na Rádio MEC, quinteto para clarineta e quarteto de cordas, em Mi bemol maior, opus 102 de Robert Fuchs. Clarineta Stefan Zingenthaler, quarteto Stammet de Praga. 10 horas e 37 minutos, muito bom dia.
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0: Seguindo o programa Manhã MEC FM, Danças Sinfônicas, Opus 64 de Grieg. Orquestra Sinfônica Nacional da Lituânia e a regência de Terje Mikkelsen. Logo depois, você fica com a excelente apresentação de Rui Vasconcelos. Aproveite seu dia e até amanhã!

Danças Sinfônicas Opus 64 de Edvard Grieg. Orquestra Sinfônica Nacional da Lituânia e a regência de Terje Mikkelsen. Rádio MEC Clássica e Atual. 11 e 9. Raquel Ricardo volta amanhã a partir de 6 da manhã. Eu sou Rui Vasconcelos e vamos juntos até as 4 da tarde. Seguindo Manhã MEC FM, vamos ouvir agora de Elgar, Salut d'Amour.

Salut d'amour, de Elgar, com a pista Gillian Tinguay e o boé de Christophe O'Neill. Rádio Mac clássica e atual, 11 e 13. O Aprendiz de Feiticeiro, de Paul Zdenka, Filarmônica de Nova York e a regência de Leonard Bernstein.

0: O Aprendiz de Feiticeiro, de Paul de Kass, com a Filarmônica de Nova York e a regência de Leonard Bernstein. 11:24.
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0: Marcha dos Soldadinhos de Chumbo, de Fritz Kreisler. Violino Joshua Bell, piano Paul Cocker.

Marcha dos Soldadinhos de Chumbo de Chrysler, com o violino de Joshua Bell e o piano de Paul Cocker. Rádio MEC clássica e atual, 11h26. Sinfonia número 1, em Sol Maior, de Nino Rota. Filarmônica Novecento de Teatro Regio de Torino e a regência de Marzio Conti.

0: Sinfonia numero 1 in sol maggiore di Nino Rota con Filarmonica 900 del Teatro Regio de Turino e a regência de Márcio Conti. E assim finalizamos a edição de hoje do Manhã Mac FM, que volta amanhã a partir de 7 da manhã. Vem aí mais uma edição do horário reservado para propaganda eleitoral gratuita e logo em seguida mais uma edição do Concerto Mac.
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3: As begônias estão chovendo ouro, suspendidas dos galhos da uitzica. O chão de pólen vai ficando louro, e o bosque inteiro redourado fica. Dir-se-á que se dilui todo um tesouro. Nunca a floresta amanheceu tão rica. As begônias estão chovendo ouro, penduradas dos galhos da uitzica. Bando de abelhas através do pólen, zinindo num brilhante fervedouro, as curvas asas transparentes bolem. E enquanto giram num bailado belo, as begônias estão chovendo ouro, formosa apoteose do amarelo.
1: Falando com verso, de Sossígenes Costa, Chuva de Ouro, por Neide Arcanjo. 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
8: Meio-dia e 10, uma boa tarde para você, ouvinte da Rádio MEC Clássica.

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Estamos iniciando mais esta edição do Concerto MEC desta terça-feira, 13 de outubro de 2026. Hoje vamos evidenciar Telemann. Georg Philipp Telemann, que foi um compositor e músico alemão. Já aos 10 anos, Telemann sabia tocar vários instrumentos, como violino, flauta doce, oboé, viola da gamba e cravo. Além disso, escrevia diversas obras. Aos 21 anos, tornou-se diretor musical da ópera de Leipzig e aos 23, tornou-se organista na capela da Universidade de Neukirch. Vamos iniciar o Concerto MEC de hoje ouvindo de Telemann, Concerto em Mi Maior para flauta, cordas e contínua, com Orquestra de Câmara, Prato Integrum.

0: Ouvimos o concerto em Mi maior para flauta, cordas e contínuo de Telemann, Orquestra de Câmara Prato Integrum. Meio-dia e 23.
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0: Hoje destacando Georg Philipp Telemann. Ele publicou a maior parte de sua música, em especial um grupo de 72 cantatas e os três grupos de Musique de Table, que são suas obras mais famosas, cada qual incluindo um concerto ou uma suíte e várias peças de câmara. Durante a sua vida, dedicou-se para que a música fosse difundida e também publicou diversas obras de caráter didático, tendo como temas a ornamentação. Vamos ouvir agora de Telemann, Quarteto em Sol Menor para flauta, dois violinos e contínuo, com as violinistas Alice Harnoncourt e Anita Mitterherr. Flauta, Kiesbuch, violoncelo Walter Miller e ao cravo de Bob van Asperen.

0: Quarteto em Sol Menor para flauta, 12 violinos e contínuo de Telemann. Violinos Alice Hardoncourt e Anita Mitterherr. Flauta Kis Buch, violoncelo Wouter Miller e o cravo de Bob van Nasperen. Meio-dia e 39.
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0: Hoje evidenciando Georg Philipp Telemann. Telemann foi o compositor mais famoso da Alemanha, pois compôs em todas as formas e estilos existentes naquela época. Em qualquer estilo, sua música tem um caráter inconfundível, sendo clara e fluindo levemente. Apesar de ser apenas 4 anos mais velho do que seus contemporâneos, Bach e Handel, ele utilizou um estilo muito mais avançado e pode ser considerado um precursor do estilo musical clássico. Vamos ouvir agora a última peça do concerto MEC de hoje, dele Telemann, homenageado de hoje, suíte orquestral para 2 oboés, fagote, cordas e baixo contínuo em si maior, com orquestra de câmara Pratum Integrum.

0: Com a Orquestra de Câmara Prato Integrum, ouvimos de Telemann, suíte orquestral para dois oboés, fagote, cordas e baixo contínuo em si maior. E assim chegamos ao final do concerto MEC de hoje, onde destacamos o compositor e músico alemão Georg Philipp Telemann.
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0: Concerto MEC volta amanhã ao meio-dia. Continue nossa programação, pois vem aí mais uma edição do Clássico do Ouvinte. O seu pedido musical aqui na Rádio MEC.
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7: Uma hora, 4 minutos, uma boa tarde para você. Estamos iniciando mais esta edição dos Clássicos do Ouvinte desta terça-feira, 13 de outubro de 2026, para atender ao seu pedido musical. Começamos atendendo ao pedido de Felipe Lemos, de Brasília, no Distrito Federal. Ele pediu Dança Húngara número 5, de Brahms, com Orquestra Filarmônica de Nova York, e a regência de Leonard Bernstein.

0: Esse foi o pedido de Felipe Lemos, de Brasília, do Distrito Federal. Dança Húngara, número 5, de Brahms, com a Orquestra Filarmônica de Nova York e a regência de Leonard Bernstein. 1:07.
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0: Agora vamos ouvir o pedido de Kleber Roberto Ferreira, do Centro, aqui no Rio de Janeiro. Trio em Dó Maior para violino, violão e contínuo, RV82, de Vivaldi. Ao violino, Kenneth Slito, violão, Angel Romero, acompanhados pela Academia St. Martin de Fields e a regência de Angel Romero.

0: Ouvimos trio em dó maior para violino, violão e contínuo, RV 82, de Antônio Vivaldi. Ao violino, Kenneth Salito, violão Angel Romero, Academia St. Martin Fields e a direção de Angel Romero. Esse foi o pedido de Kleber Roberto Ferreira, do Centro, no Rio de Janeiro.
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0: 1:19, hora de atendermos ao pedido de Alexandre Giannini, do bairro da Freguesia, no Rio de Janeiro. Ele pediu Parsifal, prelúdio e música para a Sexta-feira Santa, de Wagner, Orquestra Filarmônica de Nova York, regência de Zubin Mehta.

0: Com Zubineta, frente da Orquestra Filarmônica de Nova York, ouvimos Parsifal, prelúdio e música para a Sexta-feira Santa de Richard Wagner, pedido de Alexandre Giannini, da Freguesia, no Rio de Janeiro.
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1: Uma e 47, vamos atender agora o último pedido do programa de hoje, que é a peça de fantasia Opus 73 de Schumann, violoncelista Gautier Capucin, piano Marta Argerich. Esse é o pedido de Maria do Carmo Oliveira do Meyer, no Rio de Janeiro.

0: Com a pianista Marta Argerich e o violoncelista Gauthier Capuçon, ouvimos Peça de Fantasia, Opus 73, de Robert Schumann. Este foi o pedido de Maria do Carmo de Oliveira, no Meyer, no Rio de Janeiro. E assim finalizamos a edição de hoje de Clássicos do Ouvinte, que volta amanhã, a partir de 1 da tarde. Continue nossa programação, pois vem aí mais uma edição dos Grandes Clássicos. A seleção musical vespertina com as maiores obras do repertório de concerto.
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2: Duas horas, três minutos, uma boa tarde para você, ouvinte da Rádio MEC Clássica e Atual. Estamos iniciando mais esta edição de Grandes Clássicos desta terça-feira, 13 de outubro de 2026. Vamos iniciar ouvindo de Meyerbeer. Abertura Robert Lediale, com a Orquestra da Ópera Estatal de Berlim e a regência de Mark Minkowski.

0: Abertura Robert Le Liable, de Meyerbeer, com orquestra da Ópera Estatal de Berlim, a regência de Mark Minkowski.
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0: Sonata para piano número 14, em Dó menor, K457, de Mozart, ao piano, Piotr Anderzevski.

0: Sonata para piano número 14 em Dó menor, K547, de Mozart, ao piano Piotr Anderzevsky, 2:29.
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0: Seguindo Grandes Clássicos, vamos ouvir agora de Carla Maria von Weber, Quinteto para Clarinete e Cordas em Si Bemol Maior, Opus 34, clarineta Richard Stallman e o Quarteto de Cordas Tóquio.

0: Quinteto para clarinete e cordas em Si bemol maior, opus 34 de Weber. Clarineta Richard Stallman com o quarteto de cordas Tóquio.
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0: Quarteto de cordas número 3 em Ré maior, opus 44, 1 de Mendelssohn, com o quarteto Cecília.

0: Quarteto de cordas número 3, em Ré maior, Opus 44 de Mendelssohn, com o quarteto Cecília. 3:29.
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3: A trajetória de um dos grupos mais importantes da música brasileira ganha formato orquestral. O projeto MPB4 Sinfônico reúne o quarteto vocal e a Orquestra Petrobras Sinfônica em releituras de clássicos de Chico Buarque, Tom Jobim, Dori Caymmi, Milton Nascimento e João Bosco. A apresentação vai ser no dia 28 de outubro no Teatro Riachuelo, Rio. Do Rio de Janeiro, Jansen Campos para a Rádio MEC, clássica e atual.
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4: A bela bola rola, a bela bola do Raul. Bola amarela a da Arabella, a do Raul, azul. Rola amarela e pula azul. A bola é mole e rola. A bola é bela e pula. É bela, rola e pula, é mole, amarela, azul. A de Raul é de Arabella e a de Arabella é de Raul.
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1: Conheça o Jardim Botânico. É um dos jardins mais belos do mundo. Encanta com suas alamedas sombreadas e sua rica diversidade botânica. Você pode observar plantas de diversos países, além de monumentos, construções e obras de arte. Um lugar perfeito para lazer, cultura e arte ao ar livre. 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
1: Três horas e 34 minutos. Seguindo Grandes Clássicos, vamos ouvir agora Serenata para Sopros em Ré Menor, Opus 44, de Dvorak. Orquestra de Sopros do Festival de Marlborough, regência de Louise Moise.

0: Serenata para sopros em Ré menor, Opus 44, de Dvorak, Orquestra de Sopros do Festival de Marlboro e regência de Luiz Moaz.
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2: 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Mas ele só se transforma em doença se não for tratado a tempo. Por isso, se toque, mulher.
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4: A abertura da ópera A Noiva Vendida, de Smetana. Orquestra Sinfônica Columbia, regência de Thomas Schippers.

0: Abertura da ópera A Noiva Vendida, de Smetana. Orquestra Sinfônica Columbia, regência de Thomas Schippers.
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0: Quatro canções para coro feminino, duas trompas e harpa, Opus 17, de Brahms. Trompas, Jakob Kirin e Johann Hirhofer. Harpa, Gabriela Mussorgis, com coro Arnold Schoenberg, direção de Irvin Ortner.

0: Quatro canções para coro feminino, duas trompas e harpa, Opus 17, de Brahms. Trompas, Jakob Kirin e Johann Hirhofer. Harpa, Gabriela Mussorgis, com coro Arnold Schoenberg, direção de Irvin Ortner.
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0: Marcha Radetzky, Opus 228, de Johann Strauss I, com a Filarmônica de Viena, regência de Lorin Mazel.

0: Marcha Radetzky, Opus 228 de Johann Strauss I, com a Filarmônica de Viena, regência de Lorin Maazel.
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3: As exposições Bastidores da Ciência e Rescaldo das Memórias foram prorrogadas no Museu Nacional. Bastidores da Ciência revela os processos de pesquisa, restauração e preservação dos acervos da instituição. Rescaldo das Memórias reúne obras inéditas de Vicky Muniz criadas a partir de fragmentos resgatados após o incêndio de 2018. As visitas são gratuitas até 25 de outubro, de terça a domingo, no Museu Nacional, na Quinta da Boa Vista.
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4: O Museu do Amanhã, você já visitou? Com sua arquitetura moderna, é um museu de ciências interativo que explora as possibilidades do futuro. As exposições utilizam tecnologias de ponta para engajar os visitantes em uma reflexão sobre como nossas ações de hoje impactam o amanhã. Fica na Praça Mauá, na revitalizada zona portuária. Uma atração imperdível. 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
0: Francesca da Rimini, Fantasia Sinfônica sobre Dante, Opus 32, de Tchaikovsky, Orquestra Filarmônica de Londres, regência de Mstislav Rostropovich.

0: Francesca da Rimini, Fantasia Sinfônica sobre Dante, Opus 32, de Tchaikovsky, Orquestra Filarmônica de Londres, Regência de Mstislav Rostropovich.
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6: Olá, amigos, muito boa tarde. 5:02. Seguimos com Grandes Clássicos desta terça-feira, 13 de outubro de 2026. Fantasia para piano e orquestra de Claude Debussy. Solista Barry Douglas. Orquestra Filarmônica da Rádio Francesa. Regente Marek Janowski.

0: Fantasia para piano e orquestra de Debussy, solista Barry Douglas, Orquestra Filarmônica da Rádio Francesa, sob a regência de Marek Janowski. Rádio MEC 5:27, boa tarde.
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0: 5 peças para piano, Opus 3, de Richard Strauss. Piano, Glenn Gould.

0: Cinco peças para piano, opus 3, de Richard Strauss. Piano, Glenn Gould. E assim encerramos Grandes Clássicos desta terça-feira, que está de volta amanhã, a partir das 14h.
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5: O azul celeste dessa paz da China cintila no esplendor da porcelana. Nem rosa, nem lilás e nem bonina a formosura dessa luz empana. Também na laca e em seda soberana, como o dragão no jade, a paz domina. Dispensa o bronze e a pedra a paz da China, porque prefere o céu da porcelana. E a paz do céu, no templo de cipreste, quando da laca passa a porcelana, do próprio azul da glória se reveste. Sândalo e mirra para a glória humana, torre de laca para a paz celeste, longevidade para a porcelana.
1: De Sossígenes Costa, é uma glória da China a porcelana, por Pedro Paulo Rangel. 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
0: Seis horas.

Olá, amigos, muito boa noite. Está no ar o Antena MEC, seu programa cultural de fim de tarde. Numa rede formada pelas rádios MEC FM e AM do Rio de Janeiro, Brasília e Belo Horizonte, FM Cultura de Porto Alegre e Educativa FM de Fortaleza. Eu sou Sidney Ferreira e você encontra aqui o melhor do jazz e do instrumental, além de entrevistas e dicas sobre o que de mais relevante acontece na vida cultural da sua região e de todo o país. Iniciamos o programa de hoje ao som de Gosto Que Me Enrosco, música de Senhor na interpretação de Barrozinho.

0: Tempo de Amor, composição de Baden Powell e Vinícius de Moraes, na performance de Alexandre Caldi e Itamar Assieri.
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0: No Rio de Janeiro, o violonista Marcel Powell e o bandolinista Daniel Milhavaca apresentam, nesta quinta-feira, dia 15 de outubro, no Manouche, o repertório presente no recém-lançado EP Garoto. No programa Obras do imortal compositor e instrumentista Garoto, em arranjos e interpretações originais. O show terá início às 9 da noite e uma noite fica no subsolo da Casa Camolese, que fica na Rua Jardim Botânico 983. Os ingressos estão disponíveis através da plataforma Simpla. Você ouve agora aqui no Antena MEC Beijar a Arte, composição de Tarcísio Sardinha, na interpretação de Cainan Cavalcante.

0: Ouvimos Amazonas, composição de João Donato, na interpretação de Arthur Maia.
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1: Na capital gaúcha, neste sábado, dia 17 de outubro, a Orquestra Sinfônica de Porto Alegre apresenta a ópera O Menino Maluquinho, de Hernani Aguiar. No palco, os coros de câmara e os instrumentistas da instituição se unirão aos coros infanto-juvenil e jovem da Escola de Música da OSPA, sob regência do maestro Manfredo Schmidt. O evento terá início às 5 da tarde e acontecerá na Casa da OSPA, que fica na Avenida Borges de Medeiros, 1501, no bairro Praia de Belas, em Porto Alegre. Os ingressos podem ser obtidos através da plataforma Simpla. Você ouve agora na Antena MEC Luquinha, composição de Romero Lubambo na interpretação dele próprio e de Mauro Senise.

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1: Aproveito para agradecer a você que nos acompanha pela Rádio MEC no Rio de Janeiro, Brasília e Belo Horizonte, bem como pela FM Cultura de Porto Alegre e pela Educativa FM de Fortaleza. E também a você que nos ouve no aplicativo Rádios EBC ou ainda pelo site radios.ebc.com.br. Muito bom mesmo poder contar com sua companhia aqui na Antena MEC, viu?
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Você está ouvindo Velho Luiz, composição de Luizão Ramos na interpretação de Dino Rangel. A seguir, quem nos ouve em Brasília terá as dicas e informações culturais locais com Pedro Pontes, enquanto eu sigo com as demais regiões após um breve intervalo. Até já!

0: Idealização e atuação de Marcelo Olinto. Em cena, um texugo vive entre o orgulho de construir sua toca e o medo constante de uma invasão, numa metáfora sobre a busca por segurança e a finitude da vida. A montagem tem direção de Beto Brown e a adaptação de Pedro Emanuel. De 2 a 18 de outubro, no Teatro Municipal Sérgio Porto, no Humaitá.
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2: Leilão de Jardim. Quem me compra um jardim com flores, borboletas de muitas cores, lavadeiras e passarinhos, ovos verdes e azuis nos ninhos? Quem me compra este caracol? Quem me compra um raio de sol? Um lagarto entre o muro e a era, uma estátua da primavera? Quem me compra este formigueiro e este sapo que é jardineiro? E a cigarra e a sua canção, e o grilinho dentro do chão. Este é o meu leilão.
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5: Pão de Açúcar e suas belezas. Já visitou? É um dos cartões postais mais famosos e mais visitados do Rio. O passeio de bondinho até o topo da montanha oferece uma vista deslumbrante da Baía de Guanabara e da cidade. Um bom lugar para apreciar a paisagem. 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

O duo Folia, formado pelo violoncelista David Till e pelo violinista Nicolas de Souza Barros, se apresenta amanhã, dia 14, no Espaço Abu, em Copacabana. O duo, formado na década de 90, quando Till e Souza Barros lecionaram no Festival Internacional de Curitiba, de lá para cá, o duo Folia lançou

0: disco, tocaram no exterior e chegam ao palco do Espaço Abu com o programa Duofolia Pop, com canções populares dos Estados Unidos, Brasil e Inglaterra. Quem conta mais sobre o concerto é o violonista Nicolas de Souza Barros. Olá, Nicolas, é um prazer conversar com você aqui no Antena MEC. Seja bem-vindo.
1: Boa noite, Rui. Estou muito feliz de estar conversando com os ouvintes da Rádio MEC a respeito desse programa que eu tive a ideia de chamar Duofolia Pop, mas cada vez mais percebo que é um programa que tem a ver com emoção e saudade. Por quê? Nós temos, eu e o David e outras pessoas da nossa geração, uma memória do que era a música popular da década de 60. Então, eu cresci ouvindo os Beatles e Simon Garfunkel e outros grupos. Então, a gente começa com exatamente esse programa com quatro canções dos Beatles, cuidadosamente escolhidas, e depois uma das melodias mais memoráveis do duo Simon e Garfunkel, que é a inglesa folclórica Scarborough Fair, que o Paul Simon fez um trabalho genial no seu arranjo da obra. Seguimos então com obras brasileiras de vários tipos. Nós vamos ouvir Baden, Nazaré, Villa-Lobos, Chico Buarque e Edmundo Villani Cortes. E nós temos um outro lado internacional que vai ser o latino-americano Jorge Cardoso, Claude Bolin, francês, que tem uma espécie de fusão de música barroca com jazz, e um arranjo que eu fiz de uma famosa bourrée de bar com uma roupagem jazzística. E a última coisa que eu quero contar sobre o programa é que nós vamos começar essas primeiras obras populares britânicas americanas tocando na formação de violoncelo e viola caipira. E depois vamos passar para violoncelo e violão de sete cordas.
0: Nicolas, como é que está a expectativa para a apresentação de amanhã, hein?
1: Olha, a primeira coisa é que o Espaço Abu é um espaço pequeno, mas extremamente aprazível e que tem uma das melhores acústicas possíveis para música de câmara clássica. Então, é sempre um prazer ir para lá e tocar naquele espaço que foi idealizado para apresentações teatrais pequenos, mas que tem uma serventia ímpar para esse tipo de música. Na realidade, eu acho que amanhã vai ser um recital de muita emoção. Quando nós apresentamos uma parte desse repertório, porque temos obras que vão ser tocadas pela primeira vez amanhã, várias vezes ouvimos comentários de que várias pessoas estavam com lágrimas nos olhos.
0: E como é que foi traduzir estes clássicos populares para o violoncelo e para a viola caipira? Você foi o responsável por esses arranjos?
1: Sim. Na realidade, eu já trabalho com viola caipira há 25 anos, mas o ano passado eu tive acesso a uma viola caipira cabaça com uma afinação em Mi maior. Isso muda completamente as regras do jogo e tem uma quantidade de harmônicos que muda completamente a sensação de quem está tocando. E, finalmente, acopla essa sensação, essa generosa dosagem de harmônicos vibrando com o som maravilhoso do violoncelo de David Chu. Os arranjos realmente soam muito bem.
0: Você já tem outros concertos agendados?
1: Sim. No dia 31 deste mês, faremos uma apresentação em um local em Vargem Grande, administrado pela musicista.

0: Festival dos Cellos, do qual o David Chu é o curador único, já faz 32 anos. E o meu Instagram, pequenininho, mas vou começar a postar algumas coisas desde já para ter mais visibilidade, mais presença.
1: Muito obrigado pela sua participação conosco aqui no Antena Mac, viu? Sucesso para essa nova empreitada.
0: Muito obrigado, Rui, e agradeço a atenção de vocês e dos nossos ouvintes da Rádio Mac.
1: Nós acabamos de conversar com o violinista Nicolas de Souza Barros. O concerto Duofolia Pop vai ser amanhã, dia 14 de outubro, às 7 da noite, no Espaço Abu. Os ingressos já estão à venda na internet e na bilheteria do espaço. Não deixem de acompanhar o Duofolia nas redes sociais.
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3: Em Belo Horizonte, nesta quinta-feira, dia 15 de outubro, a Orquestra Filarmônica de Minas Gerais realiza um novo concerto da série Allegro, sob regência do maestro José Soares, tendo o pianista Nicolas Melvisen como solista. A orquestra executará no programa obras de Weber, Prokofiev e Schumann. O evento terá início às 8h30 da noite e acontecerá na Sala Minas Gerais, que fica na rua Tenente Brito Melo, 1090, no bairro do Barro Preto, na capital mineira. Os ingressos estão disponíveis através da plataforma BuyInt.
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Você está ouvindo África, composição de Márcio Jardim, Sebastião Tapajós e Ney Conceição, na interpretação do próprio Márcio Jardim. Este bloco de dicas e informações culturais termina aqui. Em instantes, voltaremos a ficar em rede no Antena MEC.

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1: Muito bem, eu sou o Sidney Ferreira e voltamos em rede com o Antena MEC. Continuando com o melhor do jazz e do instrumental, você ouve Tô Fazendo Nada, Menina, composição e performance de Elmir Deodato.

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1: E quem chega agora no Antena MEC é Jansen Campos, que através do Arte Clube mostra as principais dicas e novidades da cena cultural brasileira.
2: A busca por transformação pessoal em meio a uma missão humanitária é o ponto de partida de Selvagem, monólogo estrelado por Gabriela Rosas e dirigido por Fernando Filbert. Inspirada no romance de Marília Passos, finalista do Prêmio Jabuti, a peça acompanha Mariana, uma obstetra brasileira que abandona uma vida marcada por insatisfações para atuar com os Médicos Sem Fronteiras no Sudão do Sul. Em contato com uma realidade extrema, a personagem enfrenta desafios que mudam sua forma de enxergar o mundo, os relacionamentos e a própria trajetória. Ao longo da narrativa, o espetáculo aborda temas como maternidade, sobrecarga feminina, amor e autoconhecimento. A montagem destaca a jornada de uma mulher que encontra, longe de casa, novas perspectivas sobre a própria vida. Com sucesso de público em sua primeira temporada, Selvagem reestreia nesta sexta-feira, aqui na Casa de Cultura Laura Alvim, em Ipanema, no Rio de Janeiro. A Gabriela Rosas bate um papo com a gente e conta mais sobre a Mariana. Bem-vinda, Gabriela.
3: Olá, Jansen e ouvintes do Arte Clube. Eu sou Gabriela Rosas, atriz do espetáculo Selvagem.
4: A Mariana é uma médica obstetra, casada, que tem um filho de 16 anos e que parece ter uma vida toda estruturada, toda confortável, mas que começa a se questionar. Ela começa a perceber que ela está se arrastando na vida. Ela não tem mais desejo, ela não tem mais prazer, que ela está num casamento onde não existe, de fato, o interesse genuíno pela vida um do outro. E aí ela começa a perceber que ela precisa fazer uma mudança. Ela se escuta nesse lugar. Então, ela acaba tomando uma decisão bem radical. Ela se inscreve num programa dos Médicos Sem Fronteiras, consegue uma vaga e aceita uma missão para ir para o Sudão do Sul. Então, assim, os desafios que ela vai enfrentar ao mudar de vida são inúmeros, né? Desde um desafio menor, que seria a falta de conforto. Então, a Mariana vai relatar como é esse campo de proteção de civis em Bentiu, no Sudão do Sul, como é a barraca dela, como é o banheiro que ela vai ter que usar, até os desafios maiores, mais radicais, mais dolorosos, porque ela chega e ela encontra um país em guerra civil. Então, imagina,

0: a quantidade de desafios diários que vão exigir dela muita força, muita coragem para ajudar aquelas pessoas. Então, tem uma falta de recursos ali também, uma violência contra as mulheres absurda e diária. Então, esses são os desafios que ela vai encontrar, além de também começar a perceber sentimentos e desejos que ela ainda, que ela achava que estavam adormecidos, né? Porque ela vive também um grande amor ali.
1: Conversamos com a Gabriela Rosas, atriz da peça Selvagem. E a Gabriela reforça o convite para você.
0: É com grande prazer que eu convido todos vocês a se emocionarem com a história tão intensa de Selvagem. Depois de uma primeira e linda temporada, a gente volta em cartaz agora no dia 2 de outubro, desta vez na Casa de Cultura Laura Alvim, em Ipanema. As apresentações serão sempre sextas, sábados e domingos durante todo o mês. O link de vendas está no site da Funarge e também no Instagram da Casa de Cultura Laura Alvim e no Instagram da nossa peça, que é Selvagem Peça. Esperamos vocês!
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3: O Antena MEC fica por aqui, mas você já está convidado para o nosso próximo encontro nesta quarta-feira, às 18h. Eu sou o Sidney Ferreira e o Antena MEC é uma realização da Rádio MEC. Terminamos ao som de Olhos Negros, composição de Johnny Alf e Ronaldo Bastos, na interpretação de Mauro Senise. Agradeço por sua companhia. Continue conosco. Uma boa noite para você.

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3: Outubro é rosa, porque em plena primavera está a nos lembrar que é tempo de fazer florescer o cuidado que toda mulher merece. E já que prevenir mais do que remediar é cuidar, lembre-se que com um simples toque você pode descobrir um carocinho no seu peito. Mas ele só se transforma em doença se não for tratado a tempo. Por isso, se toque, mulher.
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5: Em Brasília, 19 horas.
6: Está no ar a Voz do Brasil. As notícias do governo federal que movimentaram o país no dia de hoje.
7: Olá, boa noite.
5: Boa noite para você que nos acompanha em todo o país.
7: Terça-feira, 13 de outubro de 2026.
5: Vamos aos destaques do dia.
7: Direito do consumidor.
5: Medida provisória estabelece regras para identificar chamadas telefônicas e coibir fraudes e ligações indesejadas.
7: Decreto atualiza o funcionamento dos serviços de atendimento ao cliente. Luana Karen.
8: Em outra frente, está a obrigação de ter sempre uma pessoa para atender demandas no serviço telefônico ou no canal digital.
5: Segurança Pública.
7: Ação conjunta estabelece medidas para combater o uso irregular de telefones em unidades prisionais. Thaísa Vitória.
9: O decreto estabelece o bloqueio de terminais de comunicação móvel individualizados e também dos sinais.

0: De radiocomunicação no perímetro de segurança penitenciária cadastrado.
1: Comércio exterior.
2: Vendas para países do Mercosul e União Europeia registram crescimento.
1: Exportações acumulam mais de 284 bilhões de dólares entre janeiro e setembro. Graziele Bezerra.
3: Atualmente, o Brasil tem 700 parceiros que aprovam as práticas sanitárias internas e compram dos produtores brasileiros.
2: Hoje, na apresentação da Voz do Brasil, eu, Mariana Jungmann e Luciano Seixas.
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2: Foram publicadas hoje duas medidas que regulamentam a relação entre empresas e consumidores.
1: A primeira delas visa combater fraudes e ligações indesejadas com regras mais severas às operadoras.
2: A segunda medida é um decreto que aprimora os serviços de atendimento ao consumidor para produtos e serviços públicos.
4: Para combater fraudes telefônicas, a medida provisória publicada nesta terça-feira estabelece que as operadoras envolvidas em uma ligação têm a obrigação de assinar digitalmente as chamadas. Com isso, será possível saber, antes de atender ao telefone, se aquela chamada vem de um número certificado. Como detalha o secretário nacional de Direitos Digitais, Victor Fernandes.
5: Se aquele número de telefone não corresponder ao número de uma pessoa real, e a Anatel vai ter um cadastro dos números a partir dos blocos de numeração, se aquela chamada não for autenticada, o nosso celular não vai nem tocar. É uma espécie de direito do consumidor de não ser importunado. A gente começa a ter uma segurança maior de que aquela ligação é uma chamada legítima.
4: Além disso, a MP estabelece um limite percentual para chamadas curtas, que são aquelas com menos de 6 segundos de duração. Quem fizer ligações em massa poderá sofrer um bloqueio temporário de 15 dias. A Anatel regulamentará os detalhes em até 60 dias e as operadoras que cumprirem a medida, poderão ser punidas. Em outra frente, um decreto estabelece regras para aprimorar o serviço de atendimento ao consumidor. Entre elas, está a obrigação de ter sempre uma pessoa para atender demandas no serviço telefônico ou no canal digital. Quem explica é o secretário nacional do consumidor, Ricardo Morichita.
6: A gente está cuidando daquilo que é o mínimo, daquilo que é o essencial, e permitir que o consumidor fale com uma outra pessoa, tenha as informações e possa encaminhar as suas demandas. 7 dias por semana, das 8 às 8.
4: O decreto também determina a continuidade do atendimento e estabelece prazos máximos de espera para falar com um atendente, até 20 segundos para, no mínimo, 80% das demandas atendidas. O ministro da Justiça e Segurança Pública, Wellington César Lima e Silva, falou do esforço conjunto para pôr em prática as medidas de proteção ao consumidor.
7: Envolve diversos ministérios, muitas agências, para chegar num ponto de compreensão de todos os setores que demandam e que também não haja a inobservância das formalidades legais e do acolhimento das legítimas pretensões dos diversos setores da sociedade.
4: A Secretaria Nacional do Consumidor será responsável por fiscalizar e aplicar sanções às empresas que descumprirem as regras. Reportagem Luana Karen.
1: Combate à comunicação ilícita dentro dos presídios brasileiros.
2: Um decreto publicado hoje cria um programa nacional para bloqueio de celulares e de sinais de rádio nas unidades prisionais de todo o país.
1: Para que os bloqueios sejam realizados, os estados e o Distrito Federal precisam aderir de forma voluntária ao programa.
2: Com a adesão, poderão solicitar a aplicação da medida junto à Agência Nacional de Telecomunicações, a Anatel.
0: Foi publicado nesta terça-feira no Diário Oficial da União o decreto que cria o Programa Nacional de Neutralização de Comunicações Ilícitas em Estabelecimentos Penais. Na prática, a medida cria as condições para o bloqueio de celulares utilizados irregularmente em presídios e de sinais de radiocomunicação nos perímetros de segurança penitenciária. Para garantir que não haja comunicação ilícita vista de dentro dos presídios, o decreto estabelece o bloqueio de terminais de comunicação móvel individualizados, identificados pelo Código Internacional de Identificação de Equipamento Móvel, conhecido como IMEI, e também dos sinais de radiocomunicação no

0: perímetro de segurança penitenciária cadastrado por meio de bloqueadores de sinais de radiocomunicação. Para que esses bloqueios possam ser feitos, é preciso a adesão voluntária de estados e do Distrito Federal, que poderão solicitar a medida para a Agência Nacional de Telecomunicações, a Anatel. Os bloqueadores de sinal serão operados pelas autoridades estaduais e a Anatel será responsável por planejar, coordenar e fiscalizar o uso dos equipamentos. O mesmo decreto cria também o Cadastro Nacional de Perímetros de Segurança Penitenciária. Por meio dele serão fornecidas informações como as coordenadas georreferenciadas do perímetro de segurança, a descrição da unidade e de seu entorno. Assim, será possível preservar o sinal para núcleos habitacionais e equipamentos públicos próximos. Thaisa Vitória para a Voz do Brasil.
1: O agronegócio e a indústria brasileira firmam novos parceiros comerciais.
2: Os Emirados Árabes Unidos são o mais recente destino das exportações do país, com envio de pescados de captura e cultivo.
1: Além disso, o agronegócio brasileiro diversificou parcerias com a venda de frutas e grãos para a Ásia, África e América Latina.
3: Os Emirados Árabes são os mais novos parceiros comerciais do Brasil, que passou a exportar pescado de captura e de cultivo para o país do Oriente Médio. Kuwait, Nicarágua, Síria, Bangladesh, Costa Rica, Malásia e Nigéria são outros parceiros recentes da agroindústria brasileira e importam principalmente mamão, berinjela, maçã e milho em grãos. Atualmente, o Brasil tem 700 parceiros que aprovam as práticas sanitárias internas e compram dos produtores brasileiros. As exportações brasileiras tiveram alta de 10,4% neste ano, segundo o ministro do Desenvolvimento, Indústria, Comércio e Serviços, Márcio Elias. Em relação aos países membros do Acordo Mercosul-União Europeia, o aumento das exportações foi de 30%. Para o ministro, essa expansão de mercado se deve à articulação de diversos setores da economia brasileira e à busca por diversificação.
4: Atuação ou uma política de desenvolvimento para o agro, ela não envolve só a produção agropecuária, envolve muito mais do que isso. Por isso que a missão número um da nova indústria Brasil é justamente a agroindústria e todas as cadeias, ou toda a cadeia produtiva que ela envolve, de máquinas, fertilizantes, tecnificação, serviços, tecnologia. Eu falo, vai da semente à indústria espacial, vai da semente à previsão do tempo, à meteorologia, ao radar, ao sistema de irrigação. Tudo isso envolve a agroindústria e quando a gente fala...
3: No acumulado de janeiro a setembro de 2026, as vendas externas ultrapassaram 284 bilhões de dólares. Os setores que mais exportam são indústria de transformação, que vende matéria-prima para a indústria, indústria extrativista e agropecuária. Reportagem Graziele Bezerra.
2: Encerrou neste domingo a Operação Nossa Senhora Aparecida 2026, que fiscalizou as rodovias federais de todo o país.
1: A Polícia Rodoviária Federal concentrou esforços na rodovia Presidente Dutra, que dá acesso à cidade de Aparecida, em São Paulo, e também na BR-316, que dá acesso a Belém, no Pará.
2: A ação da PRF buscou coibir acidentes no entorno desses municípios, por conta da grande movimentação de pessoas que caminharam pelas estradas em direção ao Santuário Nacional de Aparecida e Auxílio de Nazaré.
1: Foram registrados 926 acidentes, com 68 mortes e mais de 900 feridos. De acordo com a porta-voz da PRF, Natália Guimarães, foram cerca de 45 mil testes de alcoolemia aplicados nas estradas durante o feriado.
5: Em todo o país, a PRF fiscalizou mais de 124 mil pessoas e veículos, o que gerou quase 44 mil testes de alcoolemia e 747 infrações envolvendo embriaguez. Nós também tivemos quase 4 mil ultrapassagens irregulares, o que geram justamente as colisões frontais, acidente que mais gera morte nas rodovias, e também 22 mil infrações por excesso de velocidade.
2: E uma correção, a operação Nossa Senhora Aparecida foi encerrada na segunda-feira, dia do feriado. A PRF apreendeu ainda mais de 2 toneladas de maconha e 34 quilos de cocaína. Ao todo, 356 pessoas foram detidas.

0: Amazonas registrou 549 focos de incêndios florestais nos últimos dois dias, mais da metade do total contabilizado em todo o mês de outubro do ano passado.
1: O Ministério da Integração e do Desenvolvimento Regional reconheceu situação de emergência em 36 municípios por conta dos episódios.
0: Uma força-tarefa entre a União, Governo Estadual e municípios atua no combate aos focos e na assistência às pessoas atingidas.
2: Os ministros do Meio Ambiente e Mudança do Clima, João Paulo Capobianco, e da Integração e do Desenvolvimento Regional, Valdez Góes, sobrevoaram áreas atingidas pelo fogo na região de Altazes, no Amazonas. A comitiva também acompanhou as operações no Centro Integrado de Comando e Controle em Manaus. O ministro do Meio Ambiente e Mudança do Clima, João Paulo Capobianco, anunciou o reforço das ações de combate ao fogo.
3: Nós estamos trabalhando em parceria com o governo do Amazonas e todos os estados da Amazônia, conforme hoje o comandante apresentou para nós, para ampliar a rede de ação do Corpo de Bombeiros.
2: Foram encontrados focos de incêndio em áreas de floresta preservada e de difícil acesso, o que indica a possibilidade de ação humana e intencional. O ministro da Integração e do Desenvolvimento Regional, Valdez Góes, destacou a mobilização conjunta dos governos federal, estadual e municipal. Ressaltou ainda que, além de combater os incêndios, é necessário garantir assistência às pessoas atingidas.
4: Uma coisa é enfrentar em todas as frentes e empregar toda a força que puder, governo federal junto com o estado e municípios, para apagar o fogo. A outra é assistir pessoas que já estão, de alguma forma, precisando de ajuda humanitária, de assistência médica, com resultado do incêndio.
2: Ao todo, o governo federal mobilizou 11 aeronaves e 250 brigadistas. 6 aeronaves já chegaram ao estado e outros 40 brigadistas estão a caminho. Desde o início da temporada, o IBAMA extinguiu 236 incêndios no Amazonas e ainda atua no combate a outros 22 focos ativos. Reportagem Pablo Mundim.
1: E diante do aumento das queimadas no Amazonas, o Ministério da Saúde mobilizou a Força Nacional do SUS para reforçar os serviços de saúde na região.
0: A equipe técnica da pasta desembarcou no estado para mapear as principais demandas e garantir atendimento à população, incluindo as comunidades indígenas.
1: Uma das principais preocupações é com o aumento das doenças respiratórias causadas pela exposição à fumaça, principalmente em crianças e idosos.
0: Com o diagnóstico, o Ministério da Saúde vai planejar a disponibilidade de profissionais para atuar na região, além de insumos e transporte de pacientes que precisam de atendimento prioritário.
1: Pela primeira vez no país, produtos artesanais de higiene pessoal e cosméticos têm regras específicas para a produção e comercialização.
0: As novas diretrizes foram aprovadas pela Agência Nacional de Vigilância Sanitária, Anvisa, e publicadas no Diário Oficial da União.
1: Agora, esses produtos contam com normas específicas mais simples, que levam em consideração a realidade dos produtores artesanais.
5: Há cerca de um ano, Juliana Viola fez uma transição de carreira para se dedicar ao que realmente gosta: produzir sabonetes, shampoos, difusores de ar de forma artesanal. Ela conta que tem todo o cuidado ao comprar matéria-prima para garantir que seus produtos não provoquem danos à saúde de seus clientes.
6: Todos os óleos essenciais que eu utilizo, toda matéria-prima, elas têm a certificação. Então, e as ervas que eu compro são de ótima procedência, só compro em locais que me certificam da segurança.
5: Quem fabrica de forma artesanal produtos de higiene pessoal, como sabonetes em barra, óleos e manteigas corporais, shampoos sólidos, perfumes desodorantes naturais, sais de banhos e outros produtos similares, assim como Juliana, não vai mais precisar seguir as mesmas exigências aplicadas às grandes indústrias nacionais. É que a Agência Nacional de Vigilância Sanitária, Anvisa, resolveu simplificar a vida desses produtores artesanais. O diretor substituto da Agência Nacional de Vigilância Sanitária, Anvisa, Marcelo Moreira, explica o que muda para esses produtores.
7: Eles deverão controlar adequadamente as matérias-primas que são utilizadas na fabricação desses produtos, eles devem evitar contaminações, manter os produtos organizados e devem avaliar a qualidade do produto final. antes de colocá-lo à venda da população. Os produtos, eles deverão informar o consumidor a composição do produto, a data da fabricação, o prazo de validade, o endereço de produção, contatos do produtor e a identificação clara de que esse produto trata-se de um produto artesanal.
5: As normas se aplicam a quem produz em pequena escala, de forma predominantemente manual, com domínio completo de todas as etapas, como, por exemplo, a escolha dos ingredientes até a embalagem, sem terceirizar nenhuma parte do processo. Sobre a comercialização, a norma prevê que o produtor poderá fazer vendas em loja própria, feiras de artesanato, redes sociais e sites de marketplace próprios. As regras entram em vigor 60 dias após a publicação. Reportagem Cleide Lopes.
0: A falta de conhecimento sobre direitos das pessoas com deficiência pode gerar situações de constrangimento.
1: É o caso daqueles que sofrem do transtorno do espectro autista e outras condições ocultas que não se manifestam por traços corporais, as chamadas deficiências não visíveis.
0: A legislação brasileira estabelece regras para o atendimento prioritário e obriga estabelecimentos a identificarem essas prioridades.
1: Saiba mais na reportagem de Luciano Colares de Holanda.
8: Pessoas com deficiência, autistas, idosos com mais de 60 anos, gestantes, lactantes, pessoas com crianças de colo, pessoas obesas, indivíduos com mobilidade reduzida e doadores de sangue têm prioridade no atendimento garantida por lei. Mas muitos deles ainda passam por constrangimentos em serviços públicos e estabelecimentos comerciais. Camila Matricardi, de Brasília, tem um filho autista de 18 anos. Caio é nível de suporte 1 e, segundo a mãe, os dois enfrentam uma série de dificuldades no dia a dia.
9: Teve uma vez que eu estava no supermercado e a gente estava na fila, eu entrei na fila de atendimento prioritário. E as pessoas da fila começaram a me olhar. E nisso, uma mulher que estava já quase para pagar fez um comentário do rapaz do caixa. Realmente, o que é visível, as pessoas já automaticamente se vê que respeitam, tipo, ah, não, tudo bem. E o dele teve ali aquele julgamento por um tempo ali. E eu tava assim, que são esses olhares para mim, sabe?
8: Diferente de deficiências com marcadores visíveis, o transtorno do espectro autista e outras condições ocultas não se manifestam por traços corporais. Por isso, a comprovação pode ser feita apresentando documentos oficiais, como a carteira de identificação da pessoa com transtorno do espectro autista, como explica Edilson Barbosa, advogado e presidente do movimento Orgulho Autista Brasil.
10: Ela é uma carteirinha que tem que ser emitida no seu município para gratuitamente para pessoas autistas. Então a gente pede, se no seu município não está emitindo, cobre e faça a sua CIPTEA, porque com ela aí você garante aí o seu direito de atendimento prioritário. Não basta só falar que é autista, às vezes você tem que mostrar, e para mostrar, em vez de andar com laudo, aquele papel que o médico emite, você mostra sua carteirinha.
8: Estabelecimentos privados e órgãos públicos devem adequar placas e painéis de sinalização para incluir todos os grupos contemplados pela lei. Em caso de descumprimento da prioridade, a denúncia pode ser feita ao PROCON do município, do estado ou do Distrito Federal, se forem estabelecimentos comerciais. Já para descumprimentos em qualquer instituição, pública ou privada, é possível acionar o Disque Direitos Humanos, Disque 100. Reportagem Luciana Colares de Holanda.
11: Dicas do Enem.
12: Oi, meu nome é Antônia Barbosa e a minha dúvida é: o que eu devo fazer nos últimos 30 dias antes do Enem?
13: Tá
11: faltando pouco, né? Dia 8 de novembro já é o primeiro dia das provas. O professor de História, Fábio dos Santos Reis, disse que nesse momento, na reta final, é hora de fazer revisão do conteúdo.
13: Agora o importante é fazer revisão de exercício.

0: vícios ou mesmo das antigas provas para que o candidato ele possa ter uma dimensão melhor daquilo que é cobrado no Enem. Chegou ali 4 semanas antes da prova, é exercício. Ou exercícios inspirados nas provas do Enem, ou diretamente a resolução de provas anteriores mesmo. Então, muitos dos alunos, inclusive, fazem Enex simulados, aqueles que, às vezes, têm um pouco mais de possibilidade, às vezes, conseguem imprimir esses simulados para irem fazendo em casa. É aplicação prática, é realmente... É aquela ideia de aplicando os conhecimentos mesmo.
1: É isso aí. Se prepare e acompanhe as nossas dicas toda terça-feira aqui na Voz do Brasil e também na radiogov.ebc.com.br.
2: A educação digital e midiática foi instituída ano passado como elemento curricular obrigatório prevista na Base Nacional Comum Curricular.
3: A ideia é acompanhar a evolução tecnológica e promover o uso de dispositivos digitais nos espaços escolares, com incentivo a práticas éticas e igualitárias.
2: Para guiar essas diretrizes, o Ministério da Educação criou 2 estruturas para fortalecer ações na rede pública de ensino sobre conectividade, educação digital e midiática e inteligência artificial.
4: O Ministério da Educação instituiu 2 estruturas para fortalecer a implementação das políticas de educação digital e midiática, inovação e conectividade nas redes públicas de ensino. O Comitê Nacional de Educação Digital e Midiática, Inovação e Conectividade e a Rede Nacional de Articuladores. A iniciativa busca aproximar o MEC das secretarias estaduais e municipais de educação e fortalecer a cooperação entre os diferentes níveis de governo. O Comitê Nacional de Educação Digital e Midiática, Inovação e Conectividade tem caráter consultivo. Entre as suas atribuições estão acompanhar e apoiar ações de conectividade, infraestrutura tecnológica, educação digital e midiática, além de inovação pedagógica. Já a Rede Nacional de Articuladores vai fortalecer e articular ações estratégicas de apoio à implementação curricular. Suas atribuições incluem a implementação de ações de monitoramento, formação continuada, produção de materiais orientativos e, principalmente, um espaço estruturado para trocas de experiências. A rede vai contar com articuladores nacionais, territoriais, estaduais e das capitais. Para mais informações, acesse o portal gov.br/mec. Locução, Thalita Albuquerque. Reportagem, Flávia Fernanda.
3: O Instituto Nacional de Estudos e Pesquisas Educacionais Anísio Teixeira, o INEP, liberou para consulta o cartão de confirmação para quem teve o pedido aprovado para a reaplicação da prova nacional docente.
2: O documento já está disponível no sistema PND, dentro da página do participante. É pelo cartão que o candidato confere as informações mais importantes, como o local e o horário do exame.
3: A reaplicação da prova acontece no próximo domingo, dia 18 de outubro.
2: Para mais informações, acesse pnd.inep.gov.br. Repetindo, pnd.inep.gov.br.
3: E essas foram as notícias do governo federal.
2: Uma realização da Secretaria de Comunicação Social da Presidência da República.
3: Com produção da empresa Brasil de Comunicação.
2: Fique agora com as notícias do Poder Judiciário e do Congresso Nacional. Boa noite.
3: Boa noite e até amanhã.
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6: Você vai ouvir agora notícias do Poder Judiciário.
7: Evento do Supremo Tribunal Federal promove debate sobre constitucionalidade digital.
8: Justiça do Trabalho em Alagoas condena empresa de telemarketing por restrições ao uso do banheiro e assédio moral.
7: Superior Tribunal de Justiça mantém indenização à comunidade indígena do Rio de Janeiro por reportagem que a associou ao tráfico de drogas.
8: Boa noite, eu sou Marcela Luiza.
7: E eu sou Walter Lima.
8: O presidente do Supremo Tribunal Federal, ministro Edson Fachin, recebeu nesta terça-feira, em audiência solicitada pela Polícia Federal, o diretor-geral da instituição, Andrei Rodrigues. Entre os temas tratados estão as investigações relacionadas ao Banco Master, ameaças dirigidas a ministros do STF e o andamento dos inquéritos relacionados ao INSS e ao Banco Master.
7: O presidente do Supremo pediu celeridade da Polícia Federal para o fim do inquérito 4781, tendo a Polícia Federal adiantado que vai analisar as eventuais diligências pendentes.
8: Ocorreu na manhã de hoje, no Supremo Tribunal Federal, a quarta edição do programa Diálogos Institucionais.
7: O projeto debate os limites da constitucionalidade. Marcelo Della Libera.
9: O tema do encontro foi constitucionalismo digital e os impactos das novas tecnologias na vida das pessoas. Como destacou o professor universitário e integrante do Centro de Estudos Constitucionais do STF, Ingol Sarlet.
10: É que a Constituição passou a ser também um instrumento que deve estabelecer um marco sobre justamente essas questões que envolvem a transformação digital, os desafios que ela representa, inclusive em termos de risco e até mesmo violações sistemáticas de direitos, como acontece com a desinformação, especialmente no processo eleitoral.
9: O diretor do Centro de Estudos Constitucionais do Supremo, Fernando Facuri Scaff, destacou que o diálogo constitucional entre os poderes é importante para que todos falem a mesma língua.
11: A importância desses encontros envolve uma participação do Congresso Nacional nas duas casas e também do sistema de justiça, porque muitas questões destas estão pendentes de regulação, por um lado, que são fatos extremamente novos, todo o que se refere ao mundo digital, à regulação dessas matérias, e por outro lado, uma parte delas já está judicializada.
8: Superior Tribunal de Justiça mantém condenação da editora Globo a indenizar por danos morais a comunidade Guarani de Bracuí, em Angra dos Reis, no Rio de Janeiro.
7: Em reportagem, os indígenas foram associados ao tráfico de drogas. Fátima Uchoa.
12: Na reportagem da editora Globo, também foi afirmado que a comunidade receberia cachaça em troca de maconha. A indenização foi fixada em R$50 mil pela Justiça Federal Fluminense. No STJ, ao manter essa indenização e reconhecer que o Ministério Público é parte legítima para a propor ação em favor da comunidade indígena Guarani de Bracuí por danos causados pela publicação jornalística, o relator ministro Ricardo Villas Boas Cueva apontou que a liberdade de expressão e de imprensa devem ser conciliadas com o direito de proteção à honra e à dignidade, o que não ocorreu nesse caso.
8: Justiça do Trabalho em Alagoas condena a empresa de telemarketing por restrições ao uso do banheiro e assédio moral.
7: Trabalhadora vai receber R$15 mil de indenização. Simone Moura.
13: A justiça entendeu que a política de pausas da Alma Viva Experience S.A. em Maceió prejudicava especialmente as mulheres por desconsiderar necessidades como a do período menstrual, da gestação e do pós-parto. Depoimentos mostraram que as pausas eram limitadas a 5 minutos e podiam prejudicar as metas dos funcionários. A Nona Vara do Trabalho também reconheceu assédio moral e rescisão indireta do contrato. Cabe recurso.
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8: Uma boa noite.
7: E até amanhã.
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15: Eu sou Paula Groba.
16: E eu sou Humberto Pinheiro.
15: E estes são os destaques de hoje do Jornal do Senado, que começa agora.
16: PEC da Segurança Pública pode ter votação concluída em comissão na quarta-feira.
15: Projeto prevê aquecedores solares obrigatórios em habitações do programa Minha Casa Minha Vida.
16: Comissão pode votar alívio na contribuição previdenciária dos militares.
15: Música.
17: Boa noite.
16: Boa noite.
17: Mais recursos, maior integração entre as forças policiais e regras mais rigorosas para combater facções criminosas, milícias e outras organizações. Esses são alguns dos principais pontos da PEC da Segurança Pública, que pode ter votação concluída pela Comissão de Constituição e Justiça na próxima quarta-feira.
16: A proposta busca reforçar o combate ao crime no país. O texto base foi aprovado pela Comissão de Constituição e Justiça do Senado, com mudanças propostas pelo relator, senador Rogério Carvalho, do PT de Sergipe. Repórter Bruno Lourenço.
18: A proposta de emenda à Constituição, já aprovada na Comissão de Constituição e Justiça, institucionaliza o Sistema Único de Segurança Pública e confere à União a competência para estabelecer diretrizes gerais para o setor. A PEC expande ainda atribuições da Polícia Rodoviária Federal ao permitir o policiamento ostensivo de ferrovias e hidrovias federais. Prevê um regime especial mais rigoroso para chefes de organizações criminosas e admite a criação de polícias municipais de natureza civil. A CCJ vota nesta quarta-feira algumas sugestões de alterações no texto base. O senador Carlos Portinho, do PL do Rio de Janeiro, por exemplo, quer incluir as Forças Armadas entre as beneficiárias dos recursos destinados à segurança quando militares atuarem em atividades de proteção e defesa civil, contra delitos transfronteiriços e na garantia da lei e da ordem.
19: A ausência de previsão expressa quanto à destinação de recursos do Fundo Nacional de Segurança Pública para essas operações gera insegurança jurídica e limita a capacidade de resposta do Estado frente às ameaças do alcance nacional. Aqui falamos de soberania.
18: O relator, senador Rogério Carvalho, do PT de Sergipe, no entanto, recomenda a rejeição da emenda.
20: As Forças Armadas têm o seu próprio regramento de financiamento, que é um outro debate que precisa ser feito num outro lugar. E se ele for convocado, deverá ter reforço orçamentário naquilo que é o lugar do financiamento da segurança pública.
18: A PEC assegura para o desenho das ações de segurança pública receitas vinculadas ao Fundo Nacional de Segurança Pública e ao Fundo Penitenciário Nacional, vedados os contingenciamentos.
17: E militares aposentados que recebem até o teto do regime geral podem ficar isentos da contribuição previdenciária.
16: É o que determina um projeto de lei que está pronto para ser votado na Comissão de Assuntos Econômicos. Raíssa Abreu conta mais.
21: Está pronto para votação na Comissão de Assuntos Econômicos o relatório do senador Efraim Filho, do PL da Paraíba, a um projeto de lei que alivia a cobrança previdenciária de militares aposentados e seus pensionistas. Apresentada pelo deputado Cabo Gilberto Silva, também do PL da Paraíba, a proposta determina que a contribuição só vai incidir sobre a parte da remuneração que ultrapassar o teto do regime geral da Previdência. O senador Efraim Filho é favorável ao projeto. Ele destacou que a mudança vai corrigir uma distorção histórica que vem corroendo as remunerações dos militares inativos. O senador explicou que os militares são a única categoria do serviço público que paga contribuição previdenciária sobre o total dos vencimentos, o que prejudica quem ganha menos. Depois de passar pela Comissão de Assuntos Econômicos, a proposta vai ser analisada pela Comissão de Assuntos Sociais.
17: Empresas poderão ajudar os funcionários a comprar medicamentos em troca de descontos no imposto de renda.
16: O projeto que cria o Programa de Medicamentos do Trabalhador está pronto para votação na Comissão de Assuntos Econômicos. Repórter Marcela Cunha.
22: O projeto permite que empresas ajudem a pagar os medicamentos de seus funcionários e dependentes. A proposta do senador Everton, do PDT do Maranhão, cria o Programa de Medicamentos do Trabalhador, que funcionaria de forma semelhante ao Vale Alimentação. As empresas que aderirem ao programa poderão dividir com os empregados os custos dos remédios e receber incentivos fiscais. O Everton afirma que a iniciativa poderá aliviar o orçamento das famílias.
23: A empresa que aderir ao programa tem desconto no imposto de renda. Isso vai ajudar muito as pessoas que precisam comprar medicamentos que não estão na farmácia popular.
22: O relator na Comissão de Assuntos Econômicos, senador Nelsinho Trade, do PSD de Mato Grosso do Sul, apresentou parecer favorável ao projeto, mas sugeriu mudanças. Entre elas, um limite de R$ 90,00 mensais por funcionário para o cálculo do incentivo fiscal concedido às empresas. Se aprovado na Comissão de Assuntos Econômicos, o projeto seguirá para a Comissão de Assuntos Sociais, onde poderá receber a decisão final do Senado.
17: O Senado também pode votar uma proposta que estimula o uso de aquecedores solares de água em residências. O texto está sob análise da Comissão de Meio Ambiente.
16: Uma das ideias é tornar o equipamento obrigatório em obras do programa Minha Casa Minha Vida. Repórter César Mendes.
0: O projeto cria o Programa Nacional de Incentivo ao Uso de Aquecedores Solares de Água, PRONASOL, prevendo que o governo federal defina localidades em que será obrigatória a instalação desses equipamentos pelo programa Minha Casa Minha Vida. O saque do FGTS, uma única vez, para a compra de aquecedores solares destinados à residência própria, também está previsto. O autor, senador astronauta Marcos Pontes, do PL de São Paulo, disse que a adoção das medidas propostas vai contribuir para a economia de energia elétrica e para a redução dos impactos ambientais.
1: Num país como o nosso, localizado com bastante insolação, sem dúvida nenhuma isso aí vai ser um ganho grande também para a construção civil na utilização desses sistemas.
0: Após a análise da Comissão de Meio Ambiente, o projeto seguirá para a Comissão de Infraestrutura.
17: A senadora Damaris Alves, do Republicanos do Distrito Federal, defendeu a investigação de condutas de ministros do Supremo Tribunal Federal pelo Senado. Ela rejeitou a possibilidade de acordos para evitar tensões entre as instituições e citou suspeitas de corrupção, decisões judiciais e medidas de censura.
16: Para Damaris, as condutas dos ministros devem ser apuradas na próxima legislatura.
2: Não serei fiadora de impunidade e vou trabalhar incansavelmente para que a lei valha para todos. Ninguém vem com essa história de diálogo pela governabilidade, de diálogo para não ter tensão entre esta casa e a outra. E o recado é claro, não tem acordo.
17: Já o senador veneziano Vital do Rego, do MDB da Paraíba, destacou as manifestações populares ocorridas em diversos estados do país nos últimos dias. Estudantes e movimentos sociais participaram da mobilização em defesa de pautas como educação e garantia de direitos sociais.
16: Durante os atos, os participantes também pediram o fim da chamada escala 6x1, a proposta que reduz a jornada de trabalho para 40 horas semanais, sem redução salarial, está em discussão no plenário do Senado Federal e pode ser votada em primeiro turno ainda nesta semana. Veneziano Vital do Rego defendeu que a população continue mobilizada.
4: Quero enaltecer a presença às ruas dos milhões de brasileiros que ganharam a Avenida Paulista, que ganharam Copacabana, que estiveram em Pernambuco, em João Pessoa, no Rio Grande do Sul, em Campina Grande, em Santa Catarina, em todas as partes.
17: E senadores concluíram nesta terça-feira a quarta sessão de debates sobre a PEC, que acaba com a escala 6x1. A proposta reduz a jornada para 40 horas semanais, com duas folgas e sem redução salarial. Defensor da mudança, o senador Paulo Paim, do PT do Rio Grande do Sul, afirmou que a medida é uma questão de direitos humanos, por garantir mais tempo para o descanso e o convívio familiar.
16: A última sessão de debates está prevista para esta quarta-feira. Em seguida, o plenário poderá votar a PEC em primeiro turno. A liderança do governo já recolhe assinaturas para pedir agilidade na votação em segundo turno. Paim defendeu a aprovação unânime da proposta e classificou como a conquista de dignidade para os trabalhadores.
24: Asseguramos que o direito ao tempo não seja uma pauta meramente econômica. É uma causa civilizatória. É uma causa de direitos humanos.
16: Com edição de Paulo Groba e trabalhos técnicos de Eliseu Caires, o Jornal do Senado fica por aqui. Acompanhe agora as notícias da Câmara dos Deputados. Boa noite.
17: Boa noite e até amanhã.
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26: Parlamentares analisam medidas de apoio às pessoas com deficiência.
27: Um dos projetos implanta delegacias para atendimento especializado.
28: Outra proposta cria qualificação de pessoas com deficiência na cultura.
29: Boa noite.
27: A Câmara aprovou medidas de apoio para a qualificação profissional de pessoas com deficiência no setor cultural. A repórter Paula Bittar acompanhou a votação.
3: A Comissão de Constituição e Justiça da Câmara aprovou um projeto que prevê recursos para a formação e qualificação profissional de pessoas com deficiência no setor cultural. A proposta inclui dispositivo na lei que criou a Política Nacional Aldir Blanc de Fomento à Cultura para prever que entre as ações e projetos culturais que recebem apoio e fomento da União, estados e municípios estejam ações e iniciativas culturais que promovam a formação e a qualificação das pessoas com deficiência para atuação no mercado cultural. O relator, deputado defensor Estélio Denner, do União de Roraima, recomendou a aprovação por entender que o projeto se harmoniza

0: sociais dos brasileiros deve estar no centro do debate nacional. A parlamentar cita o SUS e a educação pública entre as políticas que precisam ser fortalecidas, independentemente de quem estiver no poder.
1: Segurança Pública.
2: Avança na Câmara a proposta que cria as delegacias especializadas no atendimento às pessoas com deficiência. A repórter Silvia Munhato explica.
3: A Comissão de Defesa dos Direitos das Pessoas com Deficiência da Câmara dos Deputados aprovou o projeto que cria nos estados e no Distrito Federal as delegacias especializadas no atendimento às pessoas com deficiência. Pela proposta, o Poder Executivo deverá regulamentar a instalação gradual das delegacias, de acordo com a demanda de cada região. Por recomendação da relatora na comissão, a deputada doutora Alessandra Haber, do Podemos do Pará, foi aprovada a versão da Comissão de Segurança Pública para o projeto do deputado Juninho do Pneu, do PSDB do Rio de Janeiro. A principal mudança em relação ao texto original foi a previsão de financiamento pelo Fundo Nacional de Segurança Pública. Segundo a relatora, essa alteração dá à proposta maior viabilidade administrativa e financeira. De acordo com o texto aprovado, as delegacias deverão contar com equipes multiprofissionais formadas por delegados, investigadores, escrivães, psicólogos, assistentes sociais, intérpretes da língua brasileira de sinais e profissionais de apoio. A proposta que cria as delegacias especializadas no atendimento às pessoas com deficiência será analisada agora pela Comissão de Constituição e Justiça. Da Rádio Câmara de Brasília, Silvia Munhato.
1: Ciência e tecnologia.
0: Uma comissão da Câmara aprovou regras para reforçar investigações de crimes cometidos pela internet. Saiba mais com a repórter Maria Neves.
4: A Comissão de Segurança Pública da Câmara aprovou o projeto do deputado Domingos Neto, do PSD do Ceará, que institui medidas voltadas a inibir crimes na internet e aumentar a pena para quem comete esse tipo de delito. Além de criar um tipo penal para organização criminosa digital, a proposta determina que a Justiça suspenda ou bloqueie perfis e contas usados para praticar crimes de forma continuada. Atualmente, a lei prevê a retirada de conteúdos específicos por meio de ordem judicial, mas não trata do bloqueio de contas, perfis ou canais na rede de computadores. A medida define organização criminosa digital como grupo de três ou mais pessoas que use a tecnologia para cometer crimes com pena máxima superior a 4 anos ou que atue em mais de um país. Pelo texto aprovado, apresentado pelo relator, deputado Capitão Alberto Neto, do PL do Amazonas, a pena para quem integrar, organizar, chefiar ou financiar organização criminosa digital será de 4 a 8 anos de reclusão, além da punição correspondente ao crime praticado. As penas serão aumentadas de 1/3 a 2/3 quando os criminosos utilizarem ferramentas avançadas para dificultar a identificação dos autores. O mesmo acréscimo é previsto para ataques a instituições financeiras, serviços públicos essenciais ou infraestrutura crítica, como os sistemas utilizados pelo mercado financeiro. Ainda de acordo com a proposta, empresas de tecnologia, provedores de internet e instituições financeiras serão obrigadas a colaborar com as autoridades na identificação de suspeitos de cometer crimes virtuais. Outro ponto permite ao Banco Central determinar o bloqueio temporário de contas, valores ou transações financeiras sempre que houver indícios de lavagem de dinheiro, fraudes financeiras ou outros crimes com risco imediato de dissipação dos recursos. O projeto que prevê medidas para coibir crimes virtuais ainda será analisado pela Comissão de Constituição e Justiça e terá de ser votado pelo plenário. Se aprovado, poderá seguir para análise do Senado. Da Rádio Câmara de Brasília, Maria Neves.
1: Economia.
2: Mauro Benevides Filho, do União do Ceará, questiona a proposta de orçamento da União para 2027, estimada em 7,5 trilhões de reais, e alerta para o impacto dos juros da dívida pública que, segundo ele, devem alcançar 1 trilhão e 300 bilhões de reais no ano.

0: O legislador também contesta os valores divulgados sobre as despesas previdenciárias. Mauro Benevides Filho teme que o governo federal descumpra a regra constitucional que determina o limite de tomada de empréstimos, sob o risco de tornar insustentáveis as contas públicas.
1: Luiz Lima, do Novo do Rio de Janeiro, critica a política econômica vigente no país. Ele classifica como preocupante a perda do poder de compra da população e aponta o preço dos alimentos e os baixos salários como sinais das dificuldades enfrentadas pelos brasileiros.
0: Luiz Lima também avalia que o aumento do número de beneficiários de programas sociais reflete a falta de oportunidade de trabalho. Para o parlamentar, é preciso priorizar a geração de empregos, reduzindo a dependência da população em relação aos incentivos assistenciais.
1: Bongás, do PT do Rio Grande do Sul, defende as medidas do governo federal para ajudar os micro e pequenos empreendedores com ampliação do limite de faturamento, renegociação de dívidas bancárias e acesso a mais recursos.
0: De acordo com Bongás, apoiar pequenos negócios amplia investimentos e favorece o crescimento econômico, beneficiando trabalhadores e parcelas mais amplas da população, em conformidade com as políticas públicas de promoção de oportunidades para os brasileiros.
1: Ricardo Maia, do MDB da Bahia, ressalta a necessidade de manter as políticas sociais e econômicas em vigor, priorizando os problemas concretos da população, como o fim da fome, do endividamento e o acesso à saúde, à educação e ao mercado de trabalho.
0: Ricardo Maia também critica o discurso de ódio e a polarização, lamentando que a política tenha sido transformada em disputa entre torcidas, alheia às condições reais de vida da maioria dos brasileiros e à luta por um futuro promissor.
2: Saúde.
1: A Câmara está debatendo a alternância entre medicamentos biológicos e biosimilares. Saiba mais sobre os usos dessas substâncias com a repórter Agui Pontes.
3: A Comissão de Saúde da Câmara dos Deputados aprovou uma proposta que permite a troca entre medicamentos biológicos e biosimilares. Para que a troca seja possível, é necessário haver critérios técnicos observados, acompanhamento clínico e de efeitos colaterais. A principal diferença entre esses medicamentos é a origem. Os biológicos são naturais e os biosimilares são sintéticos. A deputada Silvia Cristina, do PP de Rondônia, relatora da Comissão de Saúde, explica como se deu as discussões sobre o projeto.
4: Antes nós tínhamos um entrave, né, porque os biosimilares eram de complexo ativo, mas passado com o tempo, viu-se que podia ser feita essa dispensação, porque já não teria mais problema, especialmente com parte da vigilância sanitária. Então nós fizemos um relatório pela aprovação, então essa dispensação ela é possível para garantir, é claro, um desenvolvimento melhor com relação à saúde.
3: Os medicamentos biológicos são produzidos a partir de células ou organismos vivos. Por virem dessa fonte, as moléculas geradas são grandes e complexas, como um anticorpo, por exemplo. Por causa dessas características, os medicamentos biológicos tendem a se degradar mais facilmente, com mudanças pequenas, como a de temperatura, e não permitem cópias idênticas. Por outro lado, os biosimilares são medicamentos desenvolvidos de forma artificial para apresentar semelhança com um medicamento biológico original, trazendo o mesmo efeito e obedecendo a normas técnicas específicas. Quando surgiram, trouxeram junto muitas dúvidas sobre sua segurança e principalmente sobre a segurança em fazer a alternância entre os medicamentos biológicos e biosimilares. A relatora Silvia Cristina explica que hoje em dia essa inquietação foi superada, dado o acúmulo de estudos, não só por parte da Agência Nacional de Vigilância Sanitária, a Anvisa, mas de órgãos como a Organização Mundial da Saúde e a Agência Europeia de Medicamentos. Ela defende que a proposta procura estabelecer na legislação os tipos de medicamentos e prever a segurança da alternância entre os dois tipos, desde que tenha acompanhamento técnico. A proposta que permite a troca entre medicamentos biológicos e biosimilares espera análise na Comissão de Finanças e Tributação. Da Rádio Câmara, de Brasília, Agui Pontes.
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2: Trabalho.
0: E Gilvan Alencar, do PSB do Ceará, defende o fim da escala de trabalho 6x1, com a adoção de 2 dias de descanso por semana. O congressista critica parlamentares que, segundo ele, mudaram de posição sobre o tema durante o período eleitoral.
1: E Gilvan Alencar questiona a proposta de negociação direta entre patrões e empregados para definir a jornada de trabalho. O parlamentar considera que a mudança na legislação deve priorizar os direitos dos trabalhadores, independentemente das disputas políticas.
0: Benedita da Silva, do PT do Rio de Janeiro, defende a aprovação do fim da escala de trabalho 6x1, destacando a mobilização nacional em favor de 2 dias de descanso por semana. A deputada avalia que a pressão popular tem levado parlamentares contrários à mudança a rever suas posições.
1: Benedita da Silva considera que a participação dos movimentos sociais é fundamental para ampliar os direitos dos trabalhadores. A parlamentar ressalta a atuação de estudantes e representantes da classe trabalhadora na mobilização pela redução da jornada.
0: Reginaldo Lopes, do PT de Minas Gerais, é favorável ao fim da escala 6x1 e defende as garantias legais para assegurar tempo livre além do expediente. O deputado alega que a mudança pode melhorar a qualidade de vida e a saúde mental dos trabalhadores.
1: Em contrapartida, Reginaldo Lopes rechaça a jornada intermitente de trabalho e as negociações individuais, alegando que trabalhadores e patrões têm poderes desiguais de barganha. Ele conclama os eleitores a acompanhar as votações que ocorrerão no Senado sobre o fim da escala 6x1.
0: Alencar Santana, do PT de São Paulo, defende o fim da escala 6x1, atribuindo o avanço da proposta à mobilização popular e ao apoio do governo federal. Ele lembra ainda o governo anterior e alguns senadores que eram contrários à matéria, alegando prejuízos a empresas e à economia.
1: Na avaliação de Alencar Santana, a aprovação da PEC que acaba com a escala 6x1 vai representar uma conquista dos trabalhadores, especialmente da juventude e das pessoas que dependem do próprio trabalho para garantir o sustento.
2: Votação.
0: A Câmara aprovou um aumento do limite anual para a admissão de bombeiros militares no Distrito Federal. A repórter Paula Bittar acompanhou a votação.
6: A Comissão de Constituição e Justiça da Câmara aprovou uma proposta que aumenta o limite anual para o ingresso de efetivo no Corpo de Bombeiros Militares do Distrito Federal. Segundo o texto, em vez das atuais 377 nomeações por ano, a corporação poderá admitir anualmente até 714 novos integrantes, dos quais 94 oficiais e 620 praças. Segundo a autora do projeto, deputada Érica Cocai, do PT do Distrito Federal, os atuais limites de ingresso não são capazes de fazer frente às demandas da população nos próximos anos.
7: Nós precisamos de mais profissionais no Corpo de Bombeiros aqui do Distrito Federal. São profissionais que não apenas protegem o patrimônio, mas são profissionais que protegem a vida ou as vidas da população. Todas as vezes que nós temos algum tipo de situação emergencial, nós lembramos dos bombeiros e nós chamamos os bombeiros. Então são profissionais que são fundamentais para a nossa cidade.
6: A proposta que aumenta o limite anual para o ingresso de efetivo no Corpo de Bombeiros Militares do DF já pode seguir para o Senado, a menos que haja recurso para votação antes pelo plenário da Câmara. Da Rádio Câmara de Brasília, Paula Bittar.
2: Eleições.
1: Reeleito com mais de 52 mil votos, Bebeto, do PP do Rio de Janeiro, agradece o apoio dos eleitores de mais de 88 municípios do estado e atribui a vitória à fé em Deus. Ao dizer que apresentou mais de 32 projetos, ele reforça estar entre os 10 deputados fluminenses mais atuantes.
0: O congressista destaca sua atuação na defesa de obras de mobilidade urbana na Baixada Fluminense, com a duplicação da rodovia Presidente Dutra e a revitalização da ferrovia em São João de Meriti. Bebeto promete seguir atuando em benefício do estado.
1: Charles Fernandes, do PSD da Bahia, agradece os quase 90 mil votos recebidos que o conduziram para o seu terceiro mandato na Câmara e reafirma seu compromisso em defender a agricultura familiar, o agronegócio e os municípios baianos na próxima legislatura.
0: Ele destaca investimentos na área de saúde do estado, incluindo mais de 20 hospitais e 27 policlínicas. Charles Fernandes defende ainda a soberania nacional, a autonomia dos povos, humanos e as relações internacionais baseadas na cooperação e nas relações harmoniosas entre nações.
1: O Tony de Paula, do PSD do Rio de Janeiro, critica posicionamentos do Tribunal Superior Eleitoral, alegando haver diferença de tratamento aos candidatos à presidência da República no que diz respeito à retirada de publicações nas redes sociais.
0: O Tony de Paula pede que os ministros não protejam candidatos supostamente ligados às milícias, ao citar contratações de familiares de milicianos em gabinetes parlamentares, influências em hospitais federais e repasses de emendas a entidades ligadas a esses grupos.
1: Paulo Soares, do Podemos de São Paulo, faz um balanço dos seus 4 meses de mandato e destaca a apresentação de 31 propostas e a atuação em 7 relatorias. Entre os resultados, ele cita um projeto já transformado em lei voltado à prevenção da saúde da mulher.
0: Paulo Soares também agradece os votos recebidos e afirma que vai continuar acompanhando as demandas do interior paulista, mesmo sem mandato. Ele defende uma atuação política focada em áreas como saúde e educação, com menos disputas ideológicas e mais atenção aos problemas da população.
1: Luiz Couto, do PT da Paraíba, agradece os mais de 60 mil votos recebidos, embora não tenham sido suficientes para garantir sua reeleição. Com 5 mandatos como deputado federal e 2 como estadual, ele afirma que sua trajetória foi dedicada à justiça social e à defesa dos direitos humanos.
0: Luiz Couto também reafirma o compromisso de continuar servindo ao povo paraibano, mesmo fora do Congresso. Para ele, o fim do mandato não encerra sua atuação em defesa da população, guiada, segundo ele, pela fé, pela honestidade e pelo compromisso com o próximo.
1: Geraldo Rezende, do União de Mato Grosso do Sul, diz que respeita o resultado das urnas e que vai seguir trabalhando até o último dia do seu mandato. No balanço de sua trajetória, ele destaca participação na criação da Universidade Federal da Grande Dourados.
0: Geraldo Rezende menciona ainda sua contribuição para a construção do Hospital Regional de Dourados e a implementação do primeiro SAMU indígena do país. O deputado também cita a construção de creches em aldeias e a defesa da regionalização dos serviços públicos.
1: Ismael, do PL de Santa Catarina, agradece os mais de 70 mil votos que recebeu, mas lamenta não ter alcançado a reeleição. Após 4 anos na Câmara e 37 anos de vida pública, o parlamentar faz um balanço da sua trajetória política e enaltece a experiência adquirida no Congresso.
0: Além disso, Ismael cita participação em comissões e frentes parlamentares, entre elas a de amparo às comunidades terapêuticas. O deputado conclui que pretende seguir em frente, agradecendo à família, aos amigos e aos eleitores pelo apoio.
1: Termina agora o Jornal Câmara dos Deputados, produzido pela Rádio Câmara, com trabalhos técnicos de Rafael Santos e apresentação de Márcio Aquilissardi e José Carlos Andrade. Uma ótima noite para você.
0: A Voz do Brasil volta amanhã. Boa noite.
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4: Olá, amigos, muito boa noite, 8 horas e 4 minutos. Estamos iniciando o noturno desta terça-feira, 13 de outubro de 2026. Divina Flauta, de Ávena de Castro, com Odete e Jaime Ernest Dias.

0: Devaneando. Música e interpretação de Valdir Verona e Rafael De Boni. Antes, Divina Flauta, de Avena de Castro, com Odete, Ernest Dias Flauta e Jaime Ernest Dias ao violão. Rádio MEC 8:11.
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0: Na Baixa do Sapateiro, de Ari Barroso, com Reco do Bandolim e Choro Livre.

0: Manuel Waldaz, música e interpretação de Toninho Horta. Antes, Na Baixa do Sapateiro, de Ari Barroso, com Reco do Bandolim e Choro Livre. Rádio MEC, 8:19. Boa noite.
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0: Trem do Moura, música e interpretação de Paulo Moura e André Sax.

0: Receita de samba de Jacó do Bandolim com Nó em Pingo d'Água. Antes, Trem do Moura. Música e interpretação de Paulo Moura e André Sax. Rádio MEC 8:31.
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0: Me Faz um Cafuné. Música e interpretação de Almir Stocker.

0: Cafezinho na Cozinha da Vizinha, música e interpretação de Julião Boêmio. Antes, Me Faz Cafuné, música e interpretação de Almir Stocker. Rádio MEC 8:40, boa noite.
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0: Em Nome do Amor, de Glorinha Gadelha com Sivuca e Quinteto Irapuru.

0: Cerca do Macaco, música e interpretação de Jovino Santos Neto. Antes, Em Nome do Amor, de Glorinha Gadelha, com Sivuca e Quinteto Uirapuru. E assim encerramos o noturno desta terça-feira, que está de volta amanhã, a partir das 8 da noite. Continue conosco, venha o Jazz Livre, ao vivo. Até já.
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2: O amarelo contra o verde agora, no esforço de vencê-lo e confundi-lo. E assim derrama esdrúxulo na flora, sépia, topázio, abóbora, berilo. Transforma o bronze e anula o jade, e aquilo que é verde-negro, aurífero, colora. No esforço de vencê-lo e confundi-lo, luta o amarelo contra o verde agora. Aves azuis se pintam chinesmente de jaude, e a própria flor da rubra amora toda se pinta de âmbar louro, ardente. E a luz do sol, sinfônica e sonora, dos céus, rolando em mágica torrente,

0: A gama inteira do amarelo explora.
1: De Sossígenes Costa, O Triunfo do Amarelo, por Pedro Paulo Rangel. Falando com Verso. 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
13: O diretor Brian De Palma, criador de clássicos como Carrie, a Estranha e Scarface, vai contar com pelo menos dois brasileiros na equipe de seu próximo filme, Doce Vingança. O diretor de fotografia, Pedro Sotero, que trabalhou em Bacurau e Aquários, e a figurinista Cláudia Kopke, de Ainda Estou Aqui e Tropa de Elite. O filme Doce Vingança é um projeto antigo do diretor. Chegou a ser anunciado em 2018 com Wagner Moura no papel principal, mas nenhum nome do elenco foi confirmado até agora.
12: Os Maestros. Cláudio Abbado.
14: O maestro italiano Cláudio Abbado nasceu em Milão em 1933. Em 1963, depois de ganhar alguns prêmios importantes, Abbado foi convidado por Herbert von Karajan a trabalhar como regente convidado da Filarmônica de Viena. Em 1990, Cláudio Abbado sucedeu Karajan na Filarmônica de Berlim. Abbado foi diretor musical do Scala de Milão e regente de grandes orquestras sinfônicas. Para Cláudio Abbado, o regente deveria conhecer profundamente cada música, num processo sem fim, formando uma perfeita ideia musical da obra e transmiti-la com eficácia para a orquestra. O talento do maestro Cláudio Abbado pode ser conferido neste trecho que estamos ouvindo da Sinfonia número 4, Opus 90, italiana, de Felix Mendelssohn, na

0: Os Maestros, Cláudio Abbado. 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
1: Nove horas.
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1: Olá, amigos. Eu sou Sidney Ferreira e o Jazz Livre está começando aqui pela sua Rádio MEC. O Jazz Livre é sua faixa diária, de segunda a sexta, com o melhor do jazz e do instrumental contemporâneo. Hoje, 13 de outubro de 2026, Ray Brown completaria 100 anos. Nascido em 1926 e falecido em 2002, foi um dos maiores contrabaixistas da história do jazz. Com som redondo, tempo impecável e swing irresistível, integrou o trio de Oscar Peterson e acompanhou Ella Fitzgerald. Seu toque definiu o papel do baixo no jazz moderno, firme, musical e cheio de groove. À frente do próprio trio, revelou elegância, autoridade e uma escuta rara. Embora não esteja mais entre nós, seu legado permanece vivo, profundo, elegante e inconfundível. Nossa gratidão pelo balanço que continua a sustentar o jazz. Abrindo Jazz Livre de hoje, Ray Brown, com seu trio, a música do próprio Ray Brown, Something for the Bass Boss. 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